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0: está no ar a Voz do Brasil. As notícias do governo federal que movimentaram o país no dia de hoje.
1: Olá, boa noite.
2: Boa noite para você que nos acompanha em todo o país.
1: Quarta-feira, 9 de setembro de 2026.
2: Vamos aos destaques do dia.
1: Preço dos combustíveis.
2: Decretos alteram tributos sobre gasolina e etanol.
1: Medidas tentam diminuir impactos dos conflitos no Oriente Médio. Gabriela Noronha.
3: As novas alíquotas começarão a valer a partir desta quinta-feira e serão temporárias.
2: Saúde e mudanças climáticas.
1: Força Nacional do SUS reforça a estrutura para acelerar o socorro em emergências e desastres naturais. Luana Karen.
4: Cada base da Força Nacional do SUS vai reduzir o tempo de resposta a emergências sanitárias.
2: Setembro Roxo.
1: Diagnóstico precoce da fibrose cística ajuda a garantir qualidade de vida aos pacientes.
2: Rede Pública mantém centros de referência para identificação da doença. Graziele Bezerra.
5: O SUS oferece uma gama de medicações para tratar a fibrose cística. E no Setembro Roxo, o objetivo é tornar a enfermidade mais conhecida e ampliar os diagnósticos.
1: Hoje, na apresentação da Voz do Brasil, eu, Mariana Jungmann e Luciano Seixas.
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1: Foram assinadas hoje duas medidas para conter a alta dos preços dos combustíveis no país diante da alta no mercado internacional.
2: As novas alíquotas temporárias passarão a valer a partir desta quinta-feira.
3: Nesta quarta-feira foi assinado um decreto que reduz em 63 centavos por litro a cobrança de PIS/PASEP e COFINS sobre a gasolina. Com a redução, os tributos ficarão em 16 centavos por litro. O texto também zerou as contribuições federais sobre o etanol hidratado, o que representa uma redução tributária de 19 centavos por litro. As novas alíquotas começarão a valer a partir desta quinta-feira, 10 de setembro. E serão temporárias, de acordo com o ministro da Fazenda, Dario Durigan.
6: Nós precisamos fazer um acompanhamento mais pormenorizado, por isso o prazo de um mês, para que a gente que está acompanhando isso diariamente, a equipe econômica, assim que essa situação melhorar, amenizar, a gente volte a rever. Lembrando que o nosso objetivo aqui é que a gente estabilize os preços e assim que tivermos condições, a gente também vai estar prontos para fazer as revisões necessárias.
3: Para o diesel rodoviário, foi assinada uma medida provisória que autoriza a concessão de subsídio a produtores e importadores. O valor da subvenção será definido pelo Ministério da Fazenda e poderá ser alterado conforme as condições do mercado. O objetivo das medidas é amenizar os impactos dos conflitos internacionais sobre o mercado doméstico de combustíveis, como disse o ministro do Planejamento e Orçamento, Bruno Moretti.
7: Nós estamos num período particularmente relevante de safra e o aumento dos preços internacionais tem uma repercussão sobre as operações de importação de diesel. Então, também essa é a razão pela qual a gente está colocando essa subvenção nesse momento. Não tem só a ver com preço, mas também para garantir uma oferta estável de diesel. Os prejuízos ao país seriam muito maiores de abastecimento se nós não aplicássemos essa nova medida.
3: Inicialmente, o valor da subvenção para o óleo diesel será de R$1 por litro e deverá ser descontado do preço de venda com registro na nota fiscal. Reportagem Gabriela Noronha.
1: A iniciativa do Ministério da Saúde busca descentralizar as ações sanitárias em situações de crise.
2: Para isso, já estão em operação bases da Força Nacional do SUS que atendem as regiões Sul e Nordeste.
1: Hoje, a unidade do Sudeste começou a operar e passa a monitorar situações como enchentes, inundações e deslizamentos.
2: A preocupação do governo federal é com os possíveis impactos do El Niño.
4: Localizada no Rio de Janeiro, a Base Regional Sudeste da Força Nacional do SUS vai atuar na resposta a emergências em saúde pública, reforçando o apoio a estados e municípios, tanto na preparação quanto no atendimento a situações de crise. De acordo com o ministro da Saúde, Alexandre Padilha, a unidade vai reduzir o tempo de resposta a emergências sanitárias, diante de grandes eventos e desastres climáticos.
8: Com a base aqui no Rio de Janeiro, em até 12 horas a gente consegue chegar em qualquer localidade da região sudeste do país.
4: A base do Rio é a terceira do país a entrar em funcionamento. Porto Alegre, no Rio Grande do Sul, e Salvador, na Bahia, já estão em atividades. Outras 6 bases estão previstas até o fim deste ano para atender as demais regiões do país. O ministro Alexandre Padilha destacou possíveis problemas de saúde que podem surgir com as mudanças climáticas e o El Niño.
8: Dependendo da região do país, terá um impacto diferente. Por exemplo, deve aumentar as secas na Amazônia. Para isso, tem uma preparação da saúde para enfrentar essa situação de secas. Deve aumentar as secas no semiárido Nordeste. Deve aumentar queimadas no Centro-Oeste. Idosos têm problema pulmonar, idosos têm diabetes, têm hipertensão. O aumento da temperatura média descompensa esse idoso, descompensa o uso da sua medicação. E também estudos da Fiocruz apontam que o aumento da temperatura média faz nascer mais bebês prematuros. Com isso, você tem maior risco de doenças entre os bebês.
4: Cada base da Força Nacional do SUS dispõe de veículos, posto médico avançado, comunicação via satélite, drones e equipamentos de apoio a equipes mobilizadas em áreas afetadas, inclusive locais remotos ou de difícil acesso. Também nesta quarta-feira, no Rio de Janeiro, foi lançada a plataforma digital Sou Força, destinada à mobilização de profissionais voluntários para atuação em desastres e emergências de saúde. Reportagem Luana Karen.
1: Uma doença rara que afeta principalmente os pulmões e o sistema digestivo.
2: Todos os anos são diagnosticados cerca de 300 novos casos da fibrose cística em todo o país.
1: O Setembro Roxo é o mês de conscientização sobre a doença, que tem diagnóstico e tratamento gratuitos pelo SUS.
9: Identificada pelo teste do pezinho, a fibrose cística afeta 1 a cada 7 mil nascidos vivos no Brasil. Ainda sem cura, a doença é resultado de uma disfunção nas células de membranas internas do corpo, o que faz com que toda a secreção do organismo seja mais espessa que o normal. A pneumologista pediátrica do Instituto Fernandes Figueira, da Fiocruz, Tânia Vrobel, detalha os sintomas.
10: No aparelho respiratório, no aparelho digestivo, no aparelho reprodutor, as secreções muito espessas vão levar aos sintomas que muitas vezes acontecem. São crianças que fazem pneumonia, que muitas vezes aparecem com bronquite, quadros digestivos.
9: A servidora pública Jeane Braga percebeu alguns desses sintomas no filho Pedro André, quando ele ainda era um bebê. O diagnóstico só veio meses após o nascimento.
11: Ele é portador de fibrose cística e teve diagnóstico tardio, infelizmente, aos 5 meses, depois de recorrentes internações na rede privada.
9: Hoje, Pedro tem 12 anos. No Rio de Janeiro, onde vivem, ele faz todo o tratamento pelo Sistema Único de Saúde no Instituto Fernandes Figueira. Com a rotina de treinos, fisioterapia, dieta e medicação, ele conta que leva uma vida normal.
12: Eu faço natação, tomo remédio para neutralizar e deu muito certo, pois hoje eu sou uma pessoa normal, onde a fibrose cística quase não me atinge.
9: O SUS oferece uma gama de medicações para tratar a fibrose cística, como enzimas, antibióticos e inalatórios, além de moduladores da proteína que causa a disfunção nas células. E no Setembro Roxo, campanha que faz alusão à doença, o objetivo é tornar a enfermidade mais conhecida e ampliar os diagnósticos. O diretor de políticas públicas da ONG Unidos pela Vida, Cristiano Silveira, comenta a importância do tratamento, especialmente dos moduladores de proteína que passaram a ser oferecidos recentemente no SUS.
13: Com esses medicamentos a gente viu uma redução drástica no número de transplantes pulmonares, né, por conta, né, de não precisar mais, né. A gente sabe que o medicamento não é barato, mas existe também uma economia de se tratar essas pessoas. Quando a gente tem um tratamento assim como esse, que muda mesmo a o prognóstico da doença.
9: O teste do suor, que comprova o diagnóstico, também é feito pelo SUS. Hoje, mais de 6.400 pacientes são acompanhados em centros de referência públicos espalhados pelo país. Reportagem Graziele Bezerra.
2: A Advocacia Geral da União solicitou a retirada de vídeos com falsos médicos criados por inteligência artificial.
1: Os conteúdos simulam profissionais de saúde que divulgam informações falsas e tratamentos sem comprovação científica.
2: Ao todo, foram identificados mais de 90 perfis entre janeiro e julho deste ano.
1: A solicitação foi encaminhada para a Polícia Federal e para o Conselho Federal de Medicina.
14: A Advocacia Geral da União, AGU, notificou o YouTube para remover ou alertar usuários sobre vídeos que usam inteligência artificial para simular médicos e outros profissionais de saúde. A medida foi tomada após a identificação de 97 perfis com esse tipo de conteúdo entre 1º de janeiro e 10 de julho de 2026. Os vídeos apresentam personagens com aparência humana, qualificações profissionais fictícias e linguagem alarmista. Alguns também oferecem produtos, livros digitais e serviços pagos. Entre os riscos estão a automedicação, o uso de terapias sem eficácia comprovada e a interrupção de tratamentos. A notificação determina ainda que o YouTube avalie outros canais e vídeos identificados e adote medidas para prevenir a disseminação desse material. As informações foram encaminhadas à Polícia Federal e ao Conselho Federal de Medicina. A orientação do Ministério da Saúde é buscar informações sobre saúde em fontes confiáveis e denunciar conteúdos que possam colocar pessoas em risco. Dilson Santa Fé, para a Voz do Brasil.
2: A Agência Nacional de Vigilância Sanitária, Anvisa, aprovou o registro de um medicamento usado para a prevenção da enxaqueca.
1: Estudos mostraram que o medicamento Aqipta reduz o número de episódios da doença, tanto na forma esporádica quanto na forma crônica.
2: A enxaqueca pode provocar crises recorrentes de dor de cabeça, náuseas, vômitos e sensibilidade à luz e ao som.
1: O novo medicamento é uma opção de tratamento oral para prevenção em adultos que têm pelo menos 4 episódios da doença por mês.
2: Pacientes da rede pública de saúde serão encaminhados para realizar mais de 600 mil procedimentos na rede privada.
1: O objetivo é diminuir a fila de espera do SUS para quem precisa de médicos especialistas.
15: Mais de 600 mil procedimentos gratuitos para pacientes do SUS estão previstos em contratos com 259 hospitais privados e filantrópicos de 21 estados. Do total, 458 mil procedimentos serão realizados por meio da estratégia Ofertas de Cuidados Integrados, que reúnem consultas, exames e diagnósticos de uma mesma especialidade em um único atendimento. As outras 142 mil intervenções são cirurgias de diferentes níveis de complexidade. A maior parte desses serviços serão na área de oftalmologia, com previsão de 170 mil por ano. Na sequência estão cardiologia com 133 mil, ortopedia com 113 mil e oncologia com 72 mil procedimentos. Outra modalidade incluída é a terapia renal substitutiva, destinada a pacientes que precisam de hemodiálise, que deve atender cerca de 40 mil pacientes por mês. Raquel Mariano, para a Voz do Brasil.
2: Um novo procedimento administrativo regulamentado pelo Ministério da Justiça e Segurança Pública vai tornar mais fácil a transferência de dinheiro das bets ilegais para o Fundo Nacional de Segurança Pública.
1: As casas de apostas online seguem uma rígida regulamentação e podem ter seus recursos bloqueados e perdidos para o poder público quando atuam na ilegalidade.
2: Agora, com uma nova portaria editada pelo Ministério, os procedimentos para que a Justiça conceda a transferência desses recursos serão acelerados.
1: Mais cedo, nós conversamos com a diretora do Fundo Nacional de Segurança Pública, Camila Pintarelli, sobre como esse dinheiro poderá ser aplicado e os ganhos da medida. Acompanhe.
16: Diretora Camila Pintarelli, bem-vinda à Voz do Brasil. Prazer ter a senhora conosco aqui.
17: Prazer é todo meu. Muito obrigada por nos receber aqui hoje.
16: Vamos começar falando, então, sobre essa portaria nova que foi editada. Ela deve facilitar, né, que os recursos apreendidos das bets ilegais sejam destinados ao Fundo Nacional de Segurança Pública. Como é que isso deve acontecer? O que ela muda?
17: Eu acho que, antes de mais nada, é preciso explicar que o Fundo Nacional de Segurança Pública é hoje o principal instrumento de financiamento da segurança pública no Brasil. Brasil. É um fundo federal, robusto, bilionário, que faz transferências fundo a fundo aos estados e Distrito Federal todos os anos para infraestrutura de segurança pública. A principal fonte de recursos do Fundo Nacional de Segurança Pública hoje são as loterias federais, as loterias de prognóstico. Então, quando a população faz aquela fezinha na Mega Sena, na Mega da Virada, ela está contribuindo de alguma forma com os recursos que vão para o Fundo Nacional de Segurança Pública. Agora, desde a edição do Decreto 13.303 deste ano e a edição da Portaria do Ministério da Justiça 1287, nós vamos passar a contar com mais uma fonte de recurso, que é justamente o recurso da BET ilegal. Aquela BET que não está cadastrada no Ministério da Fazenda, cujos recursos foram bloqueados pelo Ministério da Fazenda, pela Secretaria de Prêmios e Apostas, e vão passar, depois de um processo administrativo, a compor o Fundo Nacional de Segurança Pública, ou seja, eles vão reverter da ilegalidade para prover infraestrutura para a segurança pública do país.
2: Qual o valor que vocês estimam que pode ser incorporado ao fundo com esses procedimentos e em que políticas e ações esse dinheiro poderá ser empregado?
17: Ainda não temos as cifras exatas por conta de sigilo fiscal e sigilo bancário, mas nós estimamos que são valores na casa dos bilhões de reais que podem muito em breve passar a incorporar aí o orçamento do Fundo Nacional de Segurança Pública. E em termos de política de segurança pública, eles podem ser aplicados a inúmeras finalidades, desde enfrentamento à violência contra a mulher, valorização do profissional de segurança pública e principalmente tecnologia, infraestrutura de segurança pública, equipagem, aquisição de viaturas, aquisição de colete, enfim, tudo para valorizar a infraestrutura de segurança do país.
16: Agora, falando um pouco aí da burocracia para que esse dinheiro chegue efetivamente, né, nas viaturas, nos equipamentos, os procedimentos administrativos que são estabelecidos pela portaria, eles não eliminam a necessidade de uma decisão judicial,
17: de
16: né?
17: De forma alguma.
16: É, mas eles reduzem essa burocracia? Como é que eles aumentam a chance dessa vitória judicial?
17: Eles reduzem na medida em que eles facilitam a liquidez da sentença que vai ser dada. Como que vai funcionar, Mariana? A Secretaria de Prêmios e Apostas consolida o valor que foi apreendido, manda para o Ministério da Justiça, o Fundo Nacional de Segurança Pública, por meio de uma comissão processante, avaliza esses valores, ou seja, dá o ok de que tais valores estão de fato corretos e envia isso para a Advocacia Geral da União. A Advocacia Geral da União, em posse desse instrumento, desse arcabouço probatório, simplesmente pede o perdimento desses valores ao Judiciário. Então, a função do Judiciário deixa de ser probatória, deixa de ser instrutória e passa a ser convalidatória daquele título administrativo que já existe. Aqueles valores já estão sedimentados, basta a declaração para que eles passem a integrar o Fundo Nacional de Segurança Pública.
16: Ou seja, já chega na Justiça com meio caminho andado.
17: Quase 70% já.
2: Diretora, sem seguir a regulamentação para o jogo de apostas online, as bets ilegais ficam mais acessíveis a atividades criminosas, né? A destinação desses recursos para o Fundo Nacional de Segurança Pública é uma forma de ajudar a combater esse mesmo crime e outros também que se ligam?
17: Exatamente. Como eu disse no comecinho aqui da nossa entrevista, é a ilegalidade se transformando em infraestrutura de segurança pública. Esse recurso, prioritariamente, vai ser destinado aos estados e Distrito Federal, na modalidade de transferência fundo a fundo, que é uma espécie de PIX que a gente faz para os estados e Distrito Federal investirem em segurança pública. E uma das formas que eles podem investir é justamente em tecnologia para combater a ilicitude de crimes virtuais, ou seja, a cibersegurança, ganhando mais investimentos a partir da apreensão e da transformação desses valores para o Fundo Nacional de Segurança Pública.
16: Agora, a aplicação dos recursos, ela tem também um acompanhamento criterioso,
17: tem,
16: né? Que é feito
17: muito.
16: Pela Secretaria Nacional de Segurança Pública e existe, inclusive, uma diretoria lá específica.
17: Que é justamente o Fundo Nacional de Segurança Pública que faz esse acompanhamento desde o momento em que o Estado ele propõe a utilização do recurso do fundo até o fim da prestação de contas. Nós somos acompanhados e auditados, Mariana, diariamente pelo Tribunal de Contas da União, Controladoria Geral da União e todos os ministérios públicos estaduais, porque todo esse recurso vai para os estados. Então a gente tem realmente um acompanhamento extremamente criterioso, extremamente rígido e rigoroso da aplicação desses recursos. Eu costumo brincar que nós monitoramos mais de 1000 contas bancárias diariamente. Cada centavo que sai desse recurso é cientificado à nossa equipe.
2: Muito bem, nós conversamos com Camila Pintarelli, diretora do Fundo Nacional de Segurança Pública. Muito obrigado por essa entrevista aqui na Voz do Brasil.
17: Eu que agradeço a oportunidade. Contem conosco.
16: As instituições interessadas em participar do edital Restaura Rio Doce terão mais um mês para fazer a inscrição.
2: O prazo para apresentação de propostas foi prorrogado até o dia 30 de setembro.
18: Fruto de uma parceria entre o BNDES, Banco Nacional de Desenvolvimento Econômico e Social, e o Ministério do Meio Ambiente e Mudança do Clima, o edital vai selecionar instituições para executar e coordenar projetos de restauração ecológica e produtiva em 12.500 hectares na região da Bacia do Rio Doce. O objetivo é reparar e compensar os danos causados pelo rompimento da barragem de Fundão ocorrido em 2015 em Mariana, no interior mineiro. As propostas a serem submetidas devem prever ações envolvendo restauração ecológica por meio da recomposição da vegetação nativa e restauração produtiva através de sistemas sustentáveis que conciliem geração de renda e conservação ambiental. De acordo com o gerente institucional do Fundo Rio Doce no BNDES, Guilherme Tinoco, será realizada no dia 10 de setembro uma oficina online para o esclarecimento de dúvidas sobre o edital.
19: O encontro ele terá como objetivo orientar as entidades interessadas sobre os critérios, requisitos e procedimentos previstos para a apresentação dos projetos. Para participar, é preciso se inscrever na nossa página do edital na internet.
18: Mais informações sobre o edital Restaura Rio Doce e a oficina online estão disponíveis no site bndes.gov.br/Restaura Rio Doce. Reportagem André de Barros Lima.
16: A pós-graduação abre novos caminhos para a qualificação profissional.
2: E estudantes e pesquisadores indígenas têm a oportunidade de ingressar em cursos de mestrado e doutorado em todo o país.
16: Ao todo, são ofertadas 325 bolsas pelo Programa de Desenvolvimento Acadêmico Indígena.
2: O edital é uma iniciativa da Coordenação de Aperfeiçoamento de Pessoal de Nível Superior, a CAPES.
20: Estudantes indígenas que querem fazer mestrado ou doutorado já podem consultar os programas de pós-graduação participantes do Programa de Desenvolvimento Acadêmico Indígena, o PEDAI. A lista está disponível no portal da CAPES e informa a instituição, o curso, a cidade, o estado, o contato e o número de bolsas. São 325 bolsas, sendo 214 para mestrado e 111 para doutorado, distribuídas pelas 5 regiões do país. O estudante pode consultar a relação completa dos programas no portal da CAPES, no gov.br/CAPES, e verificar as oportunidades de interesse. Reportagem Pablo Mundim.
16: Participantes da Prova Nacional Docente 2026 já podem consultar os locais de prova.
2: As informações estão disponíveis no cartão de confirmação da inscrição.
16: O participante pode conferir também informações referentes à sua inscrição e à aplicação da prova, como data e horário.
2: As informações podem ser acessadas em pnd.inep.gov.br.
16: Escolas públicas e privadas de todo o país têm até o dia 11 de setembro para conferir os dados declarados na primeira etapa do Censo Escolar 2026.
2: As informações estão disponíveis para consulta no sistema EducaCenso e identificar possíveis erros.
16: A novidade desse ano é que os gestores podem checar os dados declarados antes da fase oficial de retificação, que deve começar na segunda quinzena de setembro.
2: Após a retificação, os gestores terão 30 dias para corrigir qualquer inconsistência.
16: O endereço para consulta é educacenso.inep.gov.br. Vou repetir, é educacenso.inep.gov.br.
2: E essas foram as notícias do Governo Federal.
16: Uma realização da Secretaria de Comunicação Social da Presidência da República.
2: Com produção da empresa Brasil de Comunicação.
16: Fique agora com o Minuto do TCU. Em seguida, as notícias do Poder Judiciário e do Congresso Nacional. Boa noite.
2: Boa noite para você. Até amanhã.
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23: Presidente do STF toma decisões em 3 diferentes procedimentos.
24: STJ garante justiça gratuita para pessoa com câncer que tem reserva financeira.
23: Forças federais vão atuar em 8 estados nas eleições deste ano.
24: Boa noite, eu sou Arthur Filho.
23: E eu sou Walter Lima.
24: Nesta quarta-feira, o presidente do Supremo Tribunal Federal, ministro Edson Fachin, passou para a presidência da corte o inquérito que apura a divulgação de notícias falsas e ataques contra integrantes do STF. Até então, o relator do inquérito era o ministro Alexandre de Moraes.
23: O ministro Fachin também suspendeu as decisões dos ministros André Mendonça e Flávio Dino sobre o afastamento e a reintegração de Andrei Rodrigues ao cargo de diretor-geral da Polícia Federal e Leandro Almada do cargo de diretor de inteligência da PF.
24: Andrei Rodrigues e Leandro Almada deverão prestar informações no prazo de 48 horas. Depois disso, o presidente do STF decidirá sobre a permanência ou não deles no cargo da Polícia Federal.
23: O presidente da Suprema Corte também convocou uma sessão plenária presencial extraordinária para a próxima terça-feira, 15 de setembro, às 10 horas da manhã.
24: Superior Tribunal de Justiça mantém justiça gratuita à pessoa em tratamento com câncer que recebe salário mínimo e conta com reserva financeira.
23: Ela recebe um salário mínimo por mês e tinha reservas financeiras, mas para o STJ essa condição por si só não impede o acesso ao benefício. Jafer Araújo.
25: O pedido de gratuidade foi negado pelo Tribunal de Justiça de Minas Gerais ao considerar a existência de saldos de poupança e aplicações financeiras em nome da parte. No STJ, no entanto, o relator ministro Moura Ribeiro entendeu que exigir que a pessoa em tratamento oncológico use suas reservas financeiras para pagamento de custas processuais poderia comprometer recursos necessários à subsistência e ao próprio tratamento, que envolve despesas elevadas e imprevisíveis.
24: O Tribunal Superior do Trabalho completa 80 anos em 2026. O TST foi criado em 9 de setembro de 1946 e instalado oficialmente no dia 23 do mesmo mês.
23: Para marcar a data, o tribunal preparou ações comemorativas e uma identidade visual especial. Samanta Flor.
26: Nesses 80 anos, mudaram as profissões, as formas de contratação e até a maneira de trabalhar. E o TST foi acompanhando essas transformações com o papel de uniformizar as decisões da Justiça do Trabalho e dar mais segurança às relações de trabalho. Para marcar essa trajetória, o tribunal ganhou uma logomarca especial, inspirada em um labirinto circular e nos azulejos de Atos Bucão, presentes na sede do TST. A proposta é representar os diferentes caminhos para a solução dos conflitos trabalhistas.
24: Forças federais atuarão no apoio das eleições de 2026 de 8 estados.
23: Os pedidos foram encaminhados pelos tribunais regionais eleitorais ao TSE. Guilherme Firmino.
27: Na sessão plenária desta terça-feira, 8 de setembro, o plenário aprovou por unanimidade os pedidos de envio de tropas federais para o Maranhão e para a 37ª Zona Eleitoral do Piauí. A ação envolve a atuação do Exército, Marinha e Aeronáutica. O total de 8 estados terão o apoio da Força Federal no primeiro turno das eleições de 2026. A medida tem o objetivo de assegurar a normalidade e a segurança da votação e apuração em localidades indicadas. Após a aprovação do TSE, os pedidos são encaminhados ao Ministério da Defesa, responsável pelo planejamento e execução das ações pelas Forças Armadas. Novas solicitações ainda poderão ser apresentadas pelos TRS, caso sejam identificadas situações que necessitem de apoio.
24: Quase 500 trabalhadores vítimas de trabalho análogo ao escravo são resgatados durante o mês de agosto.
3: O Ministério Público Federal integra a Força Tarefa, que reuniu 5 instituições e realizou ações de fiscalização em 27 unidades da Federação. Vanessa Pereira.
4: Ao todo, foram resgatadas 479 pessoas que viviam em situação análoga à escravidão. Dentre elas, mulheres, crianças e adolescentes, imigrantes. Os empregadores flagrados submetendo os funcionários a essas condições foram notificados a interromper as atividades, cancelar os contratos informais, formalizar os trabalhadores retroativamente e pagar os valores trabalhistas e rescisórios às vítimas. Valor que ultrapassa R$1.400.000.
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24: A você uma boa noite.
3: E até amanhã.
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1: Eu sou Paula Groba.
2: E eu sou Humberto Pinheiro.
1: E estes são os destaques de hoje do Jornal do Senado, que começa agora.
2: Senado analisa piso nacional para profissionais de apoio da educação básica.
1: PEC da Segurança Pública poderá direcionar recursos para as Forças Armadas.
2: Eleições 2026. Jovens, analfabetos e idosos têm regras diferentes para votar.
1: Boa noite.
2: Boa noite.
1: Quem trabalha na secretaria, na biblioteca ou em outras áreas de apoio das escolas públicas poderá ter um piso salarial nacional.
2: Uma proposta sob análise do Senado prevê um valor mínimo para a remuneração desses profissionais e será votada pela Comissão de Educação. Repórter Rodrigo Rezende.
3: A Comissão de Educação do Senado vai analisar o projeto que cria um piso salarial nacional para profissionais da educação básica pública que trabalham em funções de apoio administrativo, técnico ou operacional. A ideia é que este piso seja de 75% do valor do piso do magistério. O atual valor do piso dos professores é de R$ 5.130, o que daria ao piso dos demais profissionais o valor de R$ 3.847 para uma jornada de 40 horas. O senador Flávio Arnes, do PSB do Paraná, ressaltou que uma boa escola só funciona com a valorização de todos os profissionais que atuam naquele espaço.
4: E um estabelecimento educacional, uma escola, só funciona com qualidade, adequadamente, com a participação de todos os profissionais. Mas uma secretaria bem montada, a biblioteca, toda a infraestrutura da escola, se estiver em harmonia com os objetivos da educação, isso é um avanço extraordinário. Eu acho que nós temos que fazer isso, esse debate aqui no Senado Federal, já está aí há bastante tempo.
3: Camilo Santana, do PT do Ceará, presidente da comissão, anunciou que o relator do projeto será o senador Marcelo Castro, do MDB do Piauí. Após a análise do colegiado, a proposta ainda será votada pela Comissão de Assuntos Econômicos.
1: E investimentos em pesquisa e inovação podem chegar a mais áreas da região amazônica, segundo um projeto aprovado pela Comissão de Ciência e Tecnologia.
2: A proposta determina que parte desses recursos sejam destinados para além da região metropolitana de Manaus. Repórter Patrícia Oliveira.
5: Poderão ser destinados também a outras áreas da Amazônia parte dos recursos que as empresas já são obrigadas a investir como contrapartida aos incentivos da Zona Franca de Manaus e da Lei de Informática. É o que estabelece um projeto do senador Davi Alcolumbre, do União do Amapá, aprovado na Comissão de Ciência e Tecnologia. Hoje, empresas beneficiadas por esses incentivos precisam aplicar pelo menos 5% do faturamento obtido no mercado interno com produtos de tecnologia em pesquisa e desenvolvimento. A ideia é mudar a distribuição de parte desses recursos, como explicou o relator senador Flávio Arnes, do PSB do Paraná.
4: Restabelecer em lei aquele piso de interiorização dos investimentos em pesquisa e inovação, assegurando recursos para os demais estados da região amazônica, estendendo-o para os convênios firmados no âmbito da Lei de Informática.
5: Pelo texto, pelo menos 15% de parcelas específicas desses investimentos deverão ser destinados a instituições públicas de ensino e pesquisa que estejam fora da região metropolitana de Manaus, nos estados do Acre, Amapá, Rondônia, Roraima e Amazonas. A proposta seguiu para análise da Comissão de Assuntos Sociais.
1: Segurança Pública esteve entre as principais prioridades do Senado durante a semana de esforço concentrado. Entre as propostas analisadas está a PEC da Segurança, que prevê mais recursos para o setor, amplia a integração entre os órgãos de segurança e torna mais rigoroso o regime penal para líderes de facções criminosas, organizações paramilitares e milícias. A proposta de emenda à Constituição segue em análise na Comissão de Constituição e Justiça.
2: Para o senador Fernando Dueire, do PSD de Pernambuco, o poder público tem a responsabilidade de combater a violência, mas também de criar condições para a ressocialização de quem tem possibilidade de ser reintegrado à sociedade. O senador defendeu uma legislação.

0: Os recursos virão dos Fundos Nacionais de Segurança Pública e Penitenciário Nacional e do Fundo Social do Pré-Sal. Os senadores ainda podem incluir as Forças Armadas entre os beneficiários. Repórter Bruno Lourenço.
1: A proposta de emenda à Constituição aprovada pelos senadores institucionaliza o Sistema Único de Segurança Pública, que terá receitas do Fundo Nacional de Segurança Pública e do Fundo Penitenciário Nacional e até de eventual superávit no Fundo Social do Pré-Sal. Emenda do senador Carlos Portinho, do PL do Rio de Janeiro, quer incluir as Forças Armadas entre as beneficiárias dos recursos. Portinho diz que é justo direcionar essas verbas quando militares atuam em atividades de proteção e defesa civil contra delitos nas fronteiras e na garantia da lei e da ordem.
2: A ausência de previsão expressa quanto à destinação de recursos do Fundo Nacional de Segurança Pública para essas operações gera insegurança jurídica e limita a capacidade de resposta do Estado frente às ameaças do alcance nacional. Aqui falamos de soberania.
1: Portinho destacou que sua proposta é voltada exclusivamente para o custeio de ações desempenhadas em contextos específicos, como operações nos morros de seu estado. O relator da PEC da Segurança, senador Rogério Carvalho, do PT de Sergipe, no entanto, recomenda a rejeição da emenda.
3: As Forças Armadas têm o seu próprio regramento de financiamento, que é um outro debate que precisa ser feito num outro lugar. E se ele for convocado, deverá ter reforço orçamentário naquilo que é o lugar do financiamento da segurança pública.
1: A Comissão de Constituição e Justiça deve concluir a votação da PEC da Segurança na próxima reunião.
4: Eleições 2026.
5: Você já se perguntou por que nunca viu propaganda eleitoral de algum determinado partido na televisão?
0: Pode ser que ele não tenha cumprido as exigências da legislação para ter direito ao horário gratuito. A repórter Lana Dias explica.
6: Para ter acesso ao horário eleitoral, o partido ou a federação precisa ter cumprido na eleição de 2022 pelo menos um desses critérios: eleição de no mínimo 11 deputados federais distribuídos em pelo menos 9 unidades da federação, ou receba ao menos 2% dos votos válidos nas eleições para a Câmara dos Deputados, distribuídos de novo em 9 unidades da federação, com um mínimo de 1% dos votos em cada uma delas. O consultor legislativo do Senado, Arlindo Fernandes, explicou que a aplicação da regra dos votos para a Câmara está sendo de forma gradual desde 2018.
7: Quando começou a ser aplicada essa cláusula de desempenho, era na primeira eleição era 1,5%, depois na segunda eleição 2%, na eleição deste ano de 26 será exigido 2,5% e a partir de 2030 vai ficar a cláusula permanente, que é 3% do eleitorado.
6: Vale lembrar que o fundo partidário e o fundo eleitoral são coisas diferentes. O partidário é destinado às despesas rotineiras das legendas e o eleitoral é direito de todos os partidos, exclusivo ao financiamento de campanhas de candidatos e candidatas durante o ano de eleição.
5: E daqui a menos de um mês, brasileiras e brasileiros vão às urnas, mas nem todos os eleitores são obrigados a votar. O voto é facultativo para jovens de 16 e 17 anos, pessoas analfabetas e eleitores a partir dos 70 anos.
0: Quem está nesses grupos e não comparecer às urnas não precisa justificar a ausência nem está sujeito a penalidades. Além disso, para analfabetos e eleitores com mais de 70 anos, o título eleitoral não é cancelado, mesmo que não votem em 3 eleições consecutivas. Essa regra é diferente da aplicada aos eleitores para quem o voto é obrigatório. Com edição de Paula Groba e trabalhos técnicos de Eliseu Caires, o Jornal do Senado fica por aqui. Acompanhe agora as notícias da Câmara dos Deputados. Boa noite.
5: Boa noite e até amanhã.
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8: Presidente Hugo Mota reitera confiança no sistema eleitoral brasileiro.
9: Avança a proposta que cria faixa exclusiva para motos em vias urbanas.
8: Audiência na Câmara debate instituição do Dia Nacional da Acupuntura.
9: Parlamentares analisam ações de regulamentação e ajuste na economia.
8: Boa noite. Afonso Florencio, do PT da Bahia, apoia projeto que flexibiliza as regras do arcabouço fiscal e da lei de responsabilidade fiscal. A medida, segundo o deputado, protege investimentos públicos.

0: e agências reguladoras.
1: De acordo com Afonso Florencio, o objetivo é retirar os gastos de capital e parte das despesas de autarquias custeadas com receitas próprias dos limites de contingenciamento e do teto de gastos da União. Ele acredita que a medida garante a continuidade de obras essenciais para o país.
0: Rodrigo de Castro, do União de Minas Gerais, celebra a sanção de lei que reduziu as alíquotas do PIS/PASEP e da COFINS incidentes sobre a indústria química e petroquímica brasileira. Ele avalia que a medida proteja a competitividade da produção nacional.
1: Rodrigo de Castro explica que o texto limita a redução ao ano de 2026, antes da entrada em vigor das novas regras tributárias para o setor. Ele aponta que a lei mantém benefícios tributários para o setor durante a transição para um novo programa de incentivo previsto para 2027.
0: André Abdon, do PP do Amapá, ressalta a importância da lei que permite ao governo federal reduzir tributos sobre combustíveis sem comprometer as contas públicas. O objetivo da matéria recém-aprovada é reduzir os impactos econômicos decorrentes do conflito no Oriente Médio.
1: André Abdon avalia que a medida pode ajudar a conter os efeitos da alta internacional do petróleo sobre os preços no Brasil. O texto autoriza o uso de receitas extras para compensar a perda de arrecadação, alcançando tributos cobrados em 2026 sobre diesel, biodiesel, gasolina e etanol.
0: João Maia, do PP do Rio Grande do Norte, celebra a aprovação da lei que flexibiliza regras fiscais para áreas de livre comércio no ano de 2026. A medida alcança propostas em que a perda de arrecadação já esteja prevista no orçamento.
1: João Maia ressalta que a norma também afasta limitações fiscais para apresentação de propostas sobre licença paternidade e salário paternidade, desde que respeitadas as exigências previstas na Constituição Federal.
2: Relações Exteriores.
0: Fernando Coelho Filho, do União de Pernambuco, defende a instalação da frente parlamentar em apoio à integração entre a União Europeia e o Mercosul. Ele sustenta que o objetivo é acompanhar o processo de implementação do acordo entre os dois blocos assinado em 2025.
1: De acordo com Fernando Coelho Filho, o bloco de livre comércio abrange cerca de 718 milhões de pessoas e beneficiará setores como indústria, mineração e agronegócio. O deputado acredita que a frente será fundamental para garantir que o acordo traga benefícios para o Brasil.
2: Saúde.
0: Profissionais de saúde ouvidos pela Comissão de Cultura da Câmara apoiaram a criação de um Dia Nacional da Acupuntura. O tema foi debatido em audiência pública, como detalha o repórter Luiz Cláudio Canuto.
3: O dia 22 de novembro pode se tornar o Dia Nacional da Acupuntura e do Acupunturista no Brasil. É o que prevê projeto em discussão na Comissão de Cultura da Câmara dos Deputados. Nesse mesmo dia, em 87, foi fundada a Federação Mundial das Sociedades de Acupuntura e Moxabustão, que é uma técnica terapêutica da medicina tradicional chinesa que usa o calor gerado pela queima de uma erva para estimular pontos de acupuntura. A acupuntura é o conjunto de técnicas e terapias para estimular pontos específicos do corpo humano com agulhas, com o objetivo de manter o equilíbrio físico e mental. O pedido para a oficialização do Dia da Acupuntura, em lei, foi feito por instituições que representam a acupuntura no Brasil. CNAA, Conselho Nacional de Autorregulamentação da Acupuntura, a SBA, Sociedade Brasileira de Acupuntura, e a FENAB, Federação de Acupuntura do Brasil e Práticas Integrativas. Existem mais de 370 mil acupunturistas no país. Uma audiência pública na Câmara discutiu a relevância da acupuntura e da medicina tradicional chinesa na saúde pública brasileira. A relatora da proposta, deputada Érica Cocai, do PT do Distrito Federal, concordou com a sugestão.
4: Eu, na condição de relator, obviamente que eu acato a sugestão que aqui foi encaminhada e nós vamos trabalhar para que rapidamente possamos apresentar esse parecer com este substitutivo, que em verdade não descaracteriza o dia nacional, o dia 22 de novembro, como dia nacional, pelo histórico mundial que está posto, mas que amplia para que incorporemos também, de forma aditiva, também a semana.
3: Érica Cocai lembrou que a acupuntura é uma prática terapêutica amplamente reconhecida e utilizada no Brasil e adotada no SUS, Sistema Único de Saúde. A audiência pública ocorreu porque a criação de dias comemorativos precisa ser precedida da realização de consultas e debate público, conforme uma lei de 2010. Na reunião, o projeto recebeu apoio de representantes do Conselho Federal de Enfermagem e do Conselho Federal de Biomedicina. Desde 2026, uma lei regulamenta o exercício profissional de acupuntura. A norma autoriza o uso da acupuntura durante outros atendimentos na área de saúde, se autorizado pelos respectivos conselhos profissionais. Por isso, o profissional deve se submeter a curso de extensão específico oferecido por instituição de ensino devidamente reconhecida. Da Rádio Câmara de Brasília, Luiz Cláudio Canuto.
2: Trabalho.
1: Marusso Boldrin, do Republicanos de Goiás, apoia o projeto que concede adicional de insalubridade de 40% a agentes comunitários de saúde e de combate a endemias expostos ao calor durante o trabalho em áreas externas.
0: Relatora da matéria na Comissão de Saúde, Marusso Boldrin, afirma que a medida fortalece o SUS ao reconhecer os riscos enfrentados por esses profissionais nas visitas domiciliares. Segundo ela, a proposta também promove justiça salarial e uniformiza o benefício em todo o país.
2: Desenvolvimento Regional.
1: Gabriel Mota, do União de Roraima, ressalta a importância de lei complementar que permite às cooperativas acessar recursos dos fundos de desenvolvimento da Amazônia, do Nordeste e do Centro-Oeste. A medida inclui essas organizações entre as beneficiárias de financiamentos.
0: Gabriel Mota considera que a mudança amplia as possibilidades de investimentos para o setor cooperativista. Em Roraima, as cooperativas passam a poder buscar recursos do Fundo de Desenvolvimento da Amazônia para investir em seus empreendimentos.
2: Agricultura.
1: Marcelo Moraes, do PL do Rio Grande do Sul, propõe novas regras para as patentes de tecnologias transgênicas usadas na agricultura. Na avaliação do deputado, a medida amplia a transparência na cobrança de royalties sobre sementes e outras inovações biotecnológicas.
0: Marcelo Moraes explica que o projeto obriga as empresas a informar quais patentes estão em vigor, os prazos de validade e os valores cobrados. O deputado acredita que a proposta evita cobranças indevidas após o vencimento das patentes e fortalece a segurança jurídica dos produtores rurais.
2: Transportes.
1: A Comissão de Viação e Transportes aprovou uma proposta que prevê faixas exclusivas para motocicletas em vias urbanas. A repórter Sofia Peçanha tem mais detalhes.
5: A Comissão de Viação e Transportes aprovou o projeto que trata da implantação de faixas exclusivas para a circulação de motocicletas, motonetas e ciclomotores nas vias urbanas. Porém, durante a votação, a Comissão de Desenvolvimento Urbano alterou o projeto. Em vez de modificar o Código de Trânsito Brasileiro, o novo texto altera a Lei de Mobilidade Urbana para incluir as motocicletas, motonetas e ciclomotores entre os modos de transporte que podem contar com espaços exclusivos nas vias urbanas. O texto apresentado originalmente determinava que cidades com mais de 300 mil habitantes implantassem faixas exclusivas para motos em avenidas com três ou mais faixas de rolamento. O novo texto retira essa obrigatoriedade, com o argumento de que cada município deve ter autonomia para decidir como organizar o trânsito de acordo com a sua realidade. Com isso, o projeto aprovado deixa de criar uma obrigação para as prefeituras e passa apenas a prever as faixas exclusivas para motocicletas como uma ferramenta que poderá ser utilizada pelos gestores municipais, caso considerem adequado. O autor do projeto, o deputado Gabriel Nunes, do PSD da Bahia, afirma que a proposta surge como resposta à necessidade de medidas voltadas à segurança no trânsito.
6: A gente vê a crescente muito grande de acidentes envolvendo motos e a gente precisa adotar políticas públicas, não só de prevenção, de educação, como também ações como essa, para que a gente possa estar minimizando os acidentes de trânsito com os motociclistas e naturalmente também diminuir o número de óbitos, acidentes de uma maneira geral.
5: O novo texto também deixou de prever multa ou infração para o uso indevido de faixas. A proposta passa a ser apenas uma diretriz da Política Nacional de Mobilidade Urbana, sem criar obrigações ou penalidades automáticas para motoristas ou municípios. O texto também mantém a previsão de prioridade para o transporte público coletivo e para os modos não motorizados, como bicicletas e deslocamentos a pé. Para o deputado Gabriel Nunes, a medida pode trazer benefícios para a circulação de veículos e para a segurança. segurança viária.
6: Naturalmente, essas faixas vai fazer com que melhore não só o fluxo do trânsito nesses grandes centros, como também vai fazer com que tenha maior segurança, tanto dos profissionais motociclistas, como também do trânsito como todo.
5: Agora, o projeto que inclui a criação de faixas exclusivas para a circulação de motocicletas, motonetas e ciclomotores nas vias urbanas será analisado pela Comissão de Constituição e Justiça. Da Rádio Câmara de Brasília, Sofia Peçanha.
2: Ciência e tecnologia.
0: Juscelino Filho, do PSDB do Maranhão, é autor do projeto que cria o Dia Nacional da Inclusão Digital, a ser celebrado em 27 de março. Segundo o deputado, a iniciativa amplia a conscientização sobre a importância do acesso à internet e as tecnologias para o exercício da cidadania.
1: Juscelino Filho acrescenta que a data deve estimular campanhas de capacitação digital e ações para reduzir as desigualdades no acesso à tecnologia. O objetivo do projeto, segundo ele, também é fortalecer políticas públicas voltadas à inclusão digital no país.
0: Marangoni, do Podemos de São Paulo, apresentou projeto que dispensa a cobrança de direitos autorais pela execução de músicas em eventos gratuitos promovidos pelo poder público. A medida vale para atividades culturais, artísticas, turísticas, educacionais, esportivas e comunitárias.
1: Marangoni esclarece que a medida só alcança eventos sem cobrança de ingresso ou qualquer outra forma de pagamento para acesso do público. O deputado justifica que a proposta busca reduzir custos das programações gratuitas promovidas por União, estados e municípios.
2: Educação.
0: A Comissão de Educação aprovou uma proposta que cancela diploma e matrícula de quem fraudar cotas nas universidades. A repórter Fabiele Pires relata outros detalhes do texto.
7: As políticas de cotas transformaram o acesso ao ensino superior no Brasil, mas um problema ainda preocupa universidades e estudantes: as fraudes. Segundo o Ministério da Educação, desde 2005 até o ano passado, o programa Universidade para Todos, o ProUni, já beneficiou mais de 1.100.000 estudantes autodeclarados pretos, pardos, indígenas e pessoas com deficiência. Atualmente, mais de 65% dos beneficiados utilizam o sistema de cotas. Pensando nisso, o deputado Rubens Pereira Júnior, do PT do Maranhão, apresentou um projeto de lei que estabelece a anulação de créditos estudantis e a cassação do diploma das pessoas que ingressaram de forma fraudulenta em vagas destinadas a esses estudantes. Segundo Rubens Pereira Júnior, 163 estudantes foram expulsos de universidades federais desde 2017 por fraudes em cotas raciais em 26 universidades. Como punição, somente a Universidade de Brasília cassou diplomas de 2 alunos e expulsou outros 15. O relator da proposta na Comissão de Educação, deputado professor Reginaldo Veras, do PV do Distrito Federal, modificou o texto para que todas as informações constem na lei original, a lei de cotas. A intenção é punir com severidade quem fraudar o sistema.
8: A verdade é que o Supremo já se debruçou sobre essa matéria e estabeleceu que as próprias universidades, dentro de sua autonomia, pudessem criar comissões de heteroidentificação, análise por fotos e tudo mais. Então, o que esse projeto de lei propõe é que aquele que comprovadamente fraudar esse sistema de ingresso tenha seus créditos estudantis cassados, que ele não possa usar isso em outras universidades como matéria já estudada, e mais grave ainda, mais intenso ainda, caça até o diploma daqueles que porventura já tenham concluído o curso.
7: Agora, a proposta que muda a lei de cotas para punir fraude segue para análise da Comissão de Constituição e Justiça. Da Rádio Câmara de Brasília, Fabiele Pires.
2: Justiça.
1: O projeto de João Cury, do MDB de São Paulo, permite a criação de curatela por escritura pública quando a pessoa com incapacidade atingir a maioridade. Pelo texto, a hipótese vale para casos consensuais, sem conflito de interesses e com incapacidade comprovada por laudo médico.
0: O texto de João Cury prevê que os pais ou responsáveis legais possam solicitar a curatela diretamente em cartório. O deputado considera que a medida reduz a necessidade de processos judiciais para famílias de pessoas com deficiência. 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

0: Antônio Doido, do MDB do Pará, apoia projeto que cria um sistema nacional de enfrentamento à violência contra meninas e mulheres. A proposta, já aprovada pela Câmara, busca integrar ações da União, dos estados e dos municípios para prevenir o feminicídio e ampliar a rede de proteção.
1: Antônio Doido ressalta que o texto autoriza o governo federal a destinar até 5 bilhões de reais entre 2026 e 2028 para essas políticas. Os recursos poderão financiar atendimento às vítimas, ações educativas e medidas de combate à violência, também no ambiente digital.
2: Eleições.
0: O Tribunal Superior Eleitoral inaugurou uma exposição sobre os 30 anos das urnas eletrônicas na Câmara dos Deputados. A repórter Maria Neves tem mais informações sobre a exposição O Caminho do Voto.
3: Durante a abertura da exposição O Caminho do Voto, em comemoração aos 30 anos da urna eletrônica na Câmara dos Deputados, o presidente Hugo Mota sustentou que o Brasil ocupa um lugar de protagonista no mundo por contar com um sistema eleitoral seguro e de apuração rápida. O presidente da Câmara ressaltou ainda que a exposição ajuda o eleitor a compreender o funcionamento das instituições e a necessidade de fortalecer a democracia.
4: O voto é resultado de um processo muito amplo, construído ao longo do tempo e aperfeiçoado a cada eleição. Conhecer esse caminho, como bem sugere a exposição, fortalece a confiança nas instituições responsáveis pelo nosso processo eleitoral e ajuda o cidadão a compreender melhor a importância de fortalecer continuamente a nossa democracia.
3: A urna eletrônica foi utilizada pela primeira vez em 1996, na eleição de prefeitos e vereadores em todo o estado do Rio de Janeiro. A votação eletrônica foi testada naquele ano também nas capitais e nos municípios que contassem com mais de 200 mil eleitores. A partir do ano 2000, a urna eletrônica passou a ser utilizada em todo o país. Na exposição O Caminho do Voto, organizada pelo Tribunal Superior Eleitoral, o visitante poderá conhecer detalhes das urnas eletrônicas, como a tecnologia utilizada, os procedimentos de auditoria e outros mecanismos para garantir o funcionamento e a segurança do processo eletrônico de votação. A mostra pode ser vista até o dia 20 de setembro no Salão Negro da Câmara dos Deputados. Da Rádio Câmara de Brasília, Maria Neves.
2: Meio Ambiente.
1: Mário Negromonte Júnior, do PSB da Bahia, defende a criação de uma CPI para investigar casos de crueldade contra animais no país. A proposta também pretende apurar o uso de plataformas digitais para disseminar ou incentivar esse tipo de violência.
0: Para Mário Negromonte Júnior, a comissão também deve investigar a atuação de grupos organizados, eventuais falhas das autoridades na apuração dos crimes e a disseminação de conteúdos violentos em plataformas digitais. Ele acredita que a CPI vai fortalecer a proteção dos animais.
1: Termina agora o Jornal Câmara dos Deputados, produzido pela Rádio Câmara, com trabalhos técnicos de Wellington Teles, apresentação de Márcio Aquilissardi e Tércia Guimarães. Boa noite.
0: A Voz do Brasil está de volta amanhã. Boa noite para você.
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0: Ótima noite, tudo bem com você? De volta mais uma edição do Arquivo da Onda, as melhores pra você, aqui em 101,1, pra você relembrar sempre aquela que marcou a sua vida. E você pode participar, pedir a sua no 3882-6000, é o nosso WhatsApp. Então aumente o som, porque a viagem começa a partir de agora.
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0: é muito mais amor, muito mais carinho aqui no Arquivo da Onda. Você relembrando as melhores do passado. Na volta tem muito mais.
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0: De volta com o Arquivo da Onda até a meia-noite. E agora tem um arquivo do ouvinte com a sua participação no 3882-6000.
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0: Onda, é muito mais amor, é muito mais carinho, fechando essa primeira hora do Arquivo da Onda. Na volta tem muito mais sucesso, os sucessos do passado para você relembrar aqui no Arquivo da Onda, tocando sempre aquela que marcou a sua vida. Na volta tem mais.
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0: 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E você lembrando sempre aquela que marcou a sua vida aqui no Arquivo da Onda até meia-noite com as melhores do passado. Na volta tem a sua música aqui no Arquivo do Ouvinte.
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0: onda, é muito mais companhia, é muito mais lembrança. E você relembrando as melhores do passado aqui no Arquivo da Onda. Ponto final. Tá de volta amanhã, 10 da noite, aqui em 101,1. Um grande abraço e até amanhã. Tchau.
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18: Oi, bom dia! E aí, tá tudo bem? Estamos chegando aqui, ó. Muito mais. Eu sou

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0: Bom dia, Brasil!
4: Alô, bom dia!
0: Bom dia, caboclada! Quinta-feira gostosa. Um novo dia.
4: Um novo dia está começando com muita alegria.
0: Surpresas.
4: Surpresas boas vão acontecer na sua vida.
0: Muitas surpresas.
4: Você só precisa
0: ter. Acredite.
4: Esse clima de alegria compartilhar. Sorria.
0: Sorria.

Bom dia! Quintamos no rádio! Quintamos no rádio, tamo juntos! Ah, quinta-feira gostosa, dia 10 de setembro do ano 2026, dia do gordo, dia mundial da prevenção do suicídio, dia do vinho do Porto, e hoje é o seu dia. Ah, cê tá de brincadeira, hein? Parabéns pra você, saúde, paz, tudo de bom. Bora juntos tacando tinta no rádio. O Brasil de ponta a ponta, acorda o som do alô, bom dia. Estica o corpo, bora acordar, tá na hora, gente. Bora que bora, vamos que vamos. Acorda aí, meu filho. Bora, bora tirar o pé do chão. Bora desamassar essa cara, tá na hora. Vamos acordando e despertando o Brasil de ponta a ponta. Sai, cachorro, tá na hora. Estica, tira o pé do chão, desamassa essa cara. Sorria, porque sorrir é preciso. E ser feliz também é preciso. Durante duas horas, comunicando alegria e moda boa no seu rádio. 0800-558-0057. A viola e a pescaria. Goiano e paranaense, abrindo os trabalhos

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2: É só modão cabeceira pra você acordar feliz.
3: Oh.

0: berrante boiada, Tunico e Tinoco aqui no Alô, bom dia, boa quinta.
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2: Alô?
1: Alô? Alô, bom dia.
0: Bora pro WhatsApp, bora acordando o Brasil, você vai despertando pra mais um dia? Ah, que gostoso, vamos lá, Alô.
3: É que o Rodolfo de Mogi Guaçu.
0: Rodolfo.
3: Uma dona de viola aí do Leandro Leonardo.
0: Aí sim.
3: É, nós chamamos Chuva no Telhado.
0: Legal.
3: Ofereço pra minha esposa, Lucimar, né?
0: Agora, menino.
3: Pra todo mundo que tá ouvindo aí.
0: Um abração pra vocês aí, viu? O pessoal de todo o Brasil vai despertando por cá com nós, Alô.
4: Tudo na paz.
0: Tudo.
4: Manda uma moda boa aí.
0: Agora, né?
4: Mala amarela pra nós aí.
0: Sim.
4: E pra todos os ouvintes.
0: Boa.
4: Que Deus abençoe a todos.
0: Amém. Quinta-feira abençoada pra todo mundo, Alô.
5: Bom dia, Sérgio. Aqui é o Marcos de Araguainha, no Mato Grosso.
0: E aí, irmão?
5: Queria pedir uma música do Zezé de Camargo e Luciano, Serafim, seus filhos.
0: É bonito, hein?
5: Agradecer pra todos que gostam dessa moda.
0: Deixa com nós, tá chegando Leandro e Leonardo. Chuva no Telhado. Gente, essa moda é linda, é romântica, é apaixonada. Boa quinta-feira.

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2: Boa quinta-feira aí pra todo mundo, gente. Bora despertando.

você já voltou, Lourenço e Lorival, e a famosa mala amarela que traz tanta saudade, que traz tanta recordação, não é mesmo, gente? 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Viagem longa, com moda boa, o tempo passa rápido. Bom dia, boa quinta-feira.

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1: 5:25 na Onda. Bom dia, gente.
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0: Aqui tem muita música e alegria no começo do seu dia. Você acorda, desperta com a gente para mais um dia, para mais uma quinta-feira. Gente, obrigado pela audiência. O programa sertanejo número 1 do Brasil.
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2: Bom dia, turma. Tá no ar o Centro do Agro com Cláudio Natel aqui no seu Alô Bom Dia. Hoje o destaque é uma planta que era de cerca, mas virou negócio. A Ora Pro Nobis. Ela é uma punk. Uma planta alimentícia não convencional, riquíssima em proteína. O segredo para o produtor é beneficiamento das folhas. Vender a folha seca em pó ou triturada para a indústria de suplementos e massa é onde está o verdadeiro lucro. É uma planta que não exige quase nada de defensivos e cresce que nem mato. É o agro sustentável gerando renda. Esse foi o Centro do Agro. Um ótimo dia de lida.

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1: Olha, agora tem Zezé de Camargo e Luciano, Serafim e seus filhos no Alô Bom Dia. O caprichadão número 1 do seu rádio. Bora junto.

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2: Abração aqui pro Edgar. Ô, Fontenelle, tô saindo do posto aqui na Dutra. Tô indo sentido Rio de Janeiro. Alô, caminhoneiros, aquele abraço. Emerson Alex, em Jaguariaíva, também tá com a gente. A Gisele e o Paulo estão em Gaspar.

0: Moreno e Moreninho, o pescador e o vagabundo aqui no Alô Bom Dia. Aquele abraço, boa quinta.
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2: Alô?
1: Alô? Alô, bom dia.
0: Bora zapear pelo Brasil, bora juntos no rádio e na internet. Alô, bom dia.
3: Bom dia, meu amigo Sérgio Pontilelli.
0: Bom dia.
3: Aqui é o Robinho da Fazenda Casuarina, Ericeira.
0: Ô, Robinho.
3: Minas Gerais.
0: Bom.
3: Um alô pra todo mundo aí, pra toda a galera.
0: Agora, meu irmãozão.
3: Uma bola de viola pra nós aí, Tião Carreiro Pardinho.
0: Caprichar.
3: Tamo junto.
0: Bora tomar um cafezão do Caipirão pra acordar, alô.
4: Quem fala aqui é a Alice de Araraquara, gostaria de ouvir a música Real Apaixonada, oferecer pro esposo, José Nivaldo.
0: Deixa com nós, vou caprichar Teodoro e Sampaio pra você, alô, alô, bom dia, alegria.
5: Alô, bom dia, Fontenelle.
0: Bom dia.
5: Toca uma música pra mim.
0: Agora.
5: É César e Paulinho, Viajante Solitário.
0: Bonita.
5: Fez pra todos os seus ouvintes, pra você aí, tá?
0: Obrigado.
5: Obrigado, tchau, tchau, que é a Rosa de Paraibuna.
0: Ô, Rosinha, bom dia, meu bem, obrigado, boa quinta pra você, tá? Ó, tá chegando a Ferro e Fogo, Tião Carreiro e Pardinho de 1976.

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2: Bom dia pra você que desperta aqui no som gostoso do rádio. Uma quinta-feira super abençoada pra você, viu?

Teodoro Sampaio, réu apaixonado no Alô, bom dia, o caprichadão número um do seu rádio. Ah, gente, aqui você desperta ao som do Alô, bom dia, e desperta recebendo alôzão, tá? A Mara está em Remanso, né, Mara? Aquele abraço. Marcos Antônio está com nós em Jundiaí, aliás, o Antônio Marcos, né? O Carlos Simões está em Cajuru, tá por cá também meu amigo Roberto Pedal, em Mojimirim. A Roseli está em Campinas das Missões, São Paulo. Meu amigo Adailton Ferreira, Itapecerica da Serra, também tá por cá. Ah, o Antônio está em Coxim, Mato Grosso do Sul. Cristiano em Itaúna, abraçando o Joaquim Pereira, tá com nós também, né, Joaquinzão? Tá na fazenda Araguaína, em Mato Grosso. Aquele abraço especial para todo mundo, viu? Deixa eu mandar alô para Luciene, em Ferraz de Vasconcelos. Edmilson, tá com nós, né, Edmilson? Aquele abração especial, está com nós em Imbuguaçu também, acompanhando o Fontinelli. Elisena está com nós também em Ibiraçu, Espírito Santo, né, minha amiga? Obrigado, tá? Ó, o meu amigo Laudemir está em Santa Rita do Araguaia, um abração aqui também pro Fortaleza. Ô, Fortaleza, como é que tá essa força? Aquele abraço, pessoal de Arenápolis. Alô, Washington Novaes. Alô, gente querida, sempre acompanhando nós aí, né? Milson Moreira também, de Radião Ligado aqui no Alô, bom dia, na quinta-feira gostosa. 0800 558 0057, você vai participando comigo, vai pedindo sua moda, eu vou caprichando por cá. Alô.

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0: gente, aqui tem muita música e alegria no começão do seu dia. Que a sua quinta-feira seja repleta de muita paz, né? De muita saúde. Que você tenha um dia maravilhoso. Bom dia! O programa sertanejo número 1 do Brasil.
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2: No dia 21 de agosto de 2020, a música sertaneja se despedia de um dos mestres da composição, o grande, saudoso Ronaldo Adriano. Quinta-feira, que Deus possa abençoar a sua vida, o seu dia, e cuide, né, sempre de todos nós, porque com Deus na frente, ninguém para a gente. Ronaldo Adriano, mineiro da cidade de Capinópolis, nos deixou, infelizmente, aos 70 anos, lá em Ituiutaba. Mas a sua poesia, meus amigos, essa ficou eternizada. Ele foi a verdadeira caneta de ouro por trás de sucessos inesquecíveis do trio Parada Dura e também de grandes outros artistas. Quem não apertou o peito ouvindo Último Adeus e Camisola Preta? E o talento dele era tão gigante que rompeu as fronteiras do sertanejo. Foi ele quem escreveu grandes sucessos eternizados por Lindomar Castilho, como Vou Rifar Meu Coração e aquele hino que todo mundo sabe cantar, Você é Doida Demais. Regravado também por Leandro Leonardo, quem lembra disso aí? Um cantor brilhante e parceiro de composições de lendas como Tião Carreiro e José Fortuna. Gente, a falta que o Ronaldo Adriano faz para a música sertaneja não é só em presença, não. É também em criatividade, em autenticidade. Foi ele que ensinou, né? Ensinou não, foi ele que instruiu, né, o trio Parada Dura a cantar daquela forma, daquele jeito mais arrastado. E isso é uma coisa muito importante. Faz muita falta artistas e compositores como Ronaldo Adriano. Espero também que você sinta o mesmo nessa quinta-feira, mas que tenha o coração em paz, porque o legado de quem faz algo de valor sempre vai perdurar. Então é isso, meus amigos, minhas amigas, uma ótima quinta pra vocês. Deixo aqui Último Adeus, eternizado aí na voz do saudoso Barreirito, né, com o trio Parada Dura e composição desse grande, saudoso e eterno, né, compositor, mestre da caneta.

dia, Maria Elisa está em Alfenas acompanhando o Fontenelle. Muito obrigado, pessoal do Suzão de Minas, né? Alô, Giovana Tavares está em Araraquara e o meu amigo Antônio.

0: Ivone Sant'Angelo, a filha do João Mineiro, ex-marciana, o que eu sinto por você. Bom dia.
1: Você pediu, você participou. 0800-558-0057.
2: Alô?
1: Alô, bom dia.
0: Bora zapeando pelo Brasil, bora despertando. Alô, bom dia.
3: Bom dia, Caboclo.
0: Bom dia.
3: Eu sou o Raimundo da cidade de Aguaí.
0: Ô, Raimundo.
3: Eu gostaria de ouvir com Teixeirinha, A Paixão Foi Mais Forte.
0: Aí é moda caprichada, vou caprichar pra você.
4: Bom dia, meu amigo Patinelli.
0: Bom dia, Caboclo.
4: Tudo bem? Meu amigo, Patinelli.
0: Opa!
4: Roda a música pra mim, sonho de caminhoneiro aí.
0: Boa.
4: Manda um bom dia pra mim aí todo dia aí, meu amigo.
0: Deixa
4: eu tô na tua escuta, às vezes não tenho tempo de mandar alô pra você, mas pode mandar pra mim, tô obrigado.
0: Deixa com nós, viu? Vou caprichar pra você. Alô, bom dia.
5: Bom dia, Fontenelle.
0: Bom dia.
5: Toca pra nós aí, ó, Riozinho, com Jorge Luiz e Fernando.
0: Aí é moda.
5: Quero oferecer para minha mãe Ivone Venâncio.
0: Ivone Venâncio.
5: Aqui da Chácara Primavera, Descalvado, São Paulo.
0: Alô, Descalvado. Alô, São Paulo, Teixeirinha. A paixão foi mais forte no alô, bom dia. Boa quinta.
1: Alô.

0: 0800-558-0057. Esse é o WhatsApp do Alô Bom Dia.
1: Já vai mandando sua mensagem pra mim com o dia e o horário que você tá ouvindo essa moda aqui, ó. E eu vou caprichar pra você, tá? Vou cadastrar você na promoção nesta quinta-feira gostosa.
0: Alô.

0: Asas. No Alô, bom dia, o caprichadão número um do seu rádio. 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
10: 6:09, olha a hora, 6:09, gente, bom dia, bora acordar, 6:09, você está na onda.
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0: programão sertanejão número 1 do Brasil. Tamo juntos, tá? Em mais uma hora super gostosa. Eu sou o Fontenelle, tô contigo nesta quinta-feira gostosa. Bom dia! O programa sertanejão número 1 do Brasil. Boa quinta!
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2: Deus abençoe você e toda a sua família. Que alegria estar aqui com você, começando mais uma quinta-feira abençoada, começando aqui no Alô Bom Dia com Sérgio Fontenelle. Eu tenho certeza de que Deus vai falar muito ao seu coração através deste programa.
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2: Marcos capítulo 12, versículos de 38 a 44. Naquele tempo, Jesus dizia no seu ensinamento à multidão: tomai cuidado com os doutores da lei. Eles gostam de andar com roupas vistosas, de ser cumprimentados nas praças públicas, gostam das primeiras cadeiras nas sinagogas e dos melhores lugares nos banquetes. Eles devoram as casas das viúvas, fingindo fazer longas orações. Por isso, eles receberão a pior condenação. Jesus estava sentado no templo, diante do cofre das esmolas, e observava como a multidão depositava suas moedas no cofre. Muitos ricos depositavam grandes quantias. Então chegou uma pobre viúva que deu duas pequenas moedas, que não valiam quase nada. Jesus chamou os discípulos e disse: em verdade vos digo, esta pobre viúva deu mais do que todos os outros que ofereceram esmolas. Todos deram do que tinham de sobra, enquanto ela, na sua pobreza, ofereceu tudo aquilo que possuía para viver. Palavra da salvação. Ela não deu muito. Ela deu pouco. Essa palavra vai trazer um grande ensinamento para nós. Talvez você também hoje não tenha muito para dar, mas dê o pouco que você tem. Dê um passo de cada vez para a santidade. Evagrio vai dizer assim: é melhor começar a partir de nosso estado frágil e acabar fortes, progredir do pequeno ao grande, do que fixar o coração desde o início no modo de vida perfeito para depois abandoná-lo. Se começam caminhando em ritmo suave até se acostumarem a andar, ao final não se cansarão, mesmo que percorram grandes distâncias. Do mesmo modo, quem deseja iniciar-se nos labores da vida virtuosa deve treinar-se suavemente até chegar gradualmente ao máximo de suas capacidades. Não te perturbes com os muitos caminhos trilhados por nossos pais de outrora. Cada um é diferente do outro. Ah, mas por que de ter fulano de tal? Parece que ele consegue mais coisas do que eu. Por que que eu não consigo atingir aquilo? Calma, cada um é diferente do outro. Não tentes imitá-los exageradamente a todos. Isso apenas desorganizaria tua maneira de viver. Bonito isso. Em vez disso, escolhe um modo de vida que sirva ao teu estado frágil. Segue por ele e viverás, pois teu Senhor é misericordioso e te acolherá, não por tuas realizações, mas por tua intenção, como acolheu a oferta da mulher indigente. Às vezes você quer dar saltos que ainda você não pode dar. Abra sua Bíblia em 1 Coríntios, capítulo 3, versículo de 1 a 2. A vós, irmãos, não vos pude falar como homens espirituais, mas como a carnais, como a criancinhas em Cristo. Tem vezes que a gente é criancinha em Cristo. Eu vos dei leite a beber e não alimento sólido, que ainda não podia suportar. Veja, uma criança não pode com alimento sólido, ela tem que tomar leitinho. Mas se eu estou nessa etapa da vida espiritual, eu não posso pular etapas. Nem agora o podeis, porque ainda sois carnais. Então o que eu quero te dizer? Dê um passo de cada vez. Na vida espiritual eu preciso de paciência, dar um passo de cada vez. Em nome do Pai, do Filho e do Espírito Santo. Amém.
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2: Eu quero clamar agora por você, quero clamar pela sua família. Vem, Espírito Santo, enche todos os que estão acompanhando este programa agora. Libera, Senhor, para esta pessoa o que ela mais precisa, para o corpo e para a alma. Libera, Senhor, curas e libertações em nome de Jesus para esta pessoa que escuta e para toda a sua família. Eu clamo a tua poderosa bênção. Visita agora com bênção de proteção, a bênção que só o Senhor pode dar. Abençoe-vos o Deus Todo-Poderoso, Pai e Filho e Espírito Santo. Amém.
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2: E eu quero lembrar você, se você quiser ouvir mais pregações, mais meditação da palavra, basta você me acompanhar no meu canal do YouTube, Frei Gilson / Som do Monte, no meu Instagram, no meu Facebook, no meu TikTok, e lá você vai encontrar muito mais palavra de Deus para você.
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0: De volta amanhã no Alô Bom Dia, o sertanejão caprichadão número 1 do Brasil, Peão, Carreiro e Sampaio. Ah, essa é bonita, hein? Larga do meu pé. Ô, moda caprichada. Sai, cachorro.

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1: Alô, bom dia!
2: Bom dia, alegria! Bora juntos no rádio, estamos vivendo a quinta-feira gostosa.
0: Alô,

0: Ana Castela com Ginigeno, apaixonado por você no Alô Bom Dia, o caprichadão número 1 do seu rádio na quinta-feira.
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2: Alô?
1: Alô?
2: Alô?
1: Alô, bom dia.
0: Ah, bora zapeando pelo Brasil, bora falando com a turma que vai despertando.
3: Aqui é o Jajá Tigre de Araputanga.
0: Oi, irmão.
3: Sou seu ouvinte assíduo.
0: Rapaz.
3: Eu ouço sua rádio de madrugada.
0: Que
3: aí.
0: Que legal.
3: Beleza?
0: Bom.
3: Manda um abração aí pra mim e as músicas aí de Amado Batista aí.
0: Ei, Amadão, hein?
3: Entendeu? Tamo juntos, guri.
0: Sempre, irmãozão, aquele abração, muito obrigado, tem mais gente aqui, alô?
4: Aqui é Maria Gema de Mongaguá.
0: Ô, Maria.
4: Quanto tempo, saudade de vocês.
0: Ó, tá? Meu bem.
4: Eu quero pedir uma música muito bonita.
0: Qual?
4: Com o Chitãozinho Xororó, Fio de Cabelo.
0: Ah, essa é

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11: Onda 6:25, olha a hora, 6:25.
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0: Olha, aqui tem muita música e alegria pra você começar super bem o teu dia. E eu tô como, hein? Eu tô com você, tomando aquele cafezinho gostoso. A gente tá proseando e ouvindo moda boa. O programa sertanejo número 1 do Brasil.
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2: Ô Sérgio Fodinelli, bom dia e boa quinta-feira para você e pros ouvintes aqui do Alô Bom Dia. Pois é, nós estamos contando a história de Cascatinha e Ana, né? Essa dupla icônica da década de 50. E a gente falou essa semana, né? Falou já na segunda-feira, que foi uma dupla, que um amor, né? Que nasceu no circo. E eles, Sérgio Fodinelli, eles quebraram também um outro paradigma que é muito difícil. Você sabe que a carreira artística, ela suga muito a pessoa fica muito fora de casa, a pessoa tem muito assédio, né? Tanto o homem quanto a mulher, né? Então, por exemplo, você vê hoje aí, nós temos cantoras femininas, a Jaine, a Adriana Farias, a Paula Fernandes e tantas cantoras que fizeram sucesso na música brasileira e cantavam sozinhas e que cantam sozinhas, né? Viajam sozinhas. Então essas mulheres, elas sofrem muito até hoje com assédio, né? Aquela cantadinha, sabe? Despretensiosa, mas que deixa a pessoa sem graça. E com eles não era diferente. O Cascatinha recebia cantada de um lado e a Iana recebia cantada de outro. Os dois eram um casal. O Cascatinha era um homem muito charmoso pra época, se vestia muito bem, né? Ele sempre gostava de usar terno, gravata. A Iana tinha um cabelo, né? Diferente pra aquela época, década de 50 e 60, aquele cabelo liso, bonito. Bonito, aquele corte Chanelzinho, então isso chamava a atenção dos homens, mas isso, Sérgio, não foi motivo nenhum para que os dois pudessem fazer nada de errado. E eles ficaram casados e cantando juntos durante 40 anos. Então é mais um paradigma, é mais uma tirada de chapéu que a gente tem pros dois, né? Porque artista ficar casado 40 anos viajando não é fácil. Amanhã eu venho com o último capítulo de Cascatinha e Ana aqui dentro do Alô Bom Dia, Sérgio Fodinelli.

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0: Solimões, ajeita o trem aí que quintamos no rádio em alto e bom som. Boa quinta, Brasil.
1: Você pediu, você participou. 0800-558-0057.
2: Alô?
1: Alô? Alô, bom dia.
0: Bora pro WhatsApp, bora participar, cabocrada. Bora saber quem está aqui do outro lado. Alô, bom dia.
3: Bom dia, Fontenelle. Toca pra nós aí, Fontenelle.
0: Qual?
3: Com Tibagio, Miltinho.
0: Opa.
3: Bombinha branca.
0: Aô, moda gostosa. Vai lá pra turma de Araçoiaba da Serra. Alô, bom dia.
3: Ô, meu amigo Sérgio Fontenelle, bom dia.
0: Bom dia.
3: Aqui é o Jorge Chocolate de Paraíba do Sul, estado do Rio de Janeiro.
0: Oi, Jorjão.
3: Eu gostaria que você tocasse um modão aí.
0: Certo.
3: De Cascatinha Inhana, pode ser qualquer uma.
0: Deixa comigo, eu vou caprichar pra ser uma bonitona aqui, tá? Tem mais gente aqui, ó.
4: Bom dia, Fontenelle.
0: Bom dia.
4: Aqui quem você fala é do Washington de Norlândia, Mato Grosso.
0: Ah, que legal.
4: Se for possível, gostaria de ouvir a música.
0: Qual moda?
4: Igrejinha da Serra.
0: Eita, essa é bonita, hein?
4: Com Praião e Prainha.
0: Qual moda?
4: E o meu muito obrigado.
0: Valeu, meu irmãozão. Aô, moda. Vem pra cá, Nando Moreno, com Rio Negro e Solimões.

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2: Vai participando com nós nesta quinta-feira. Bora despertando e acordando, gente.
3: Bom dia.

0: Marcelo Aguiar, Solidão por Perto no Alô, bom dia, o programão sertanejão caprichadão número 1 do Brasil. 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
1: 6h49 na Onda, bom dia.
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1: Bom dia, gente. Bora despertar para mais uma manhã. Onda. 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

0: Olha, é muita moda boa, viu, no começão do seu dia. Estamos já aproximando aí do final do programa, mas ainda dá tempo de você pedir sua moda, tá? Bom dia, boa quinta pra todo mundo. O programa sertanejo número 1 do Brasil.
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2: Se considerarmos o estilo, o conforto e a facilidade de manutenção, os caminhões bicudos com cabines convencionais são imbatíveis. Mas existe um problema. Em quase todos os países, existem limites de comprimento para os veículos e os caras chatas são mais lucrativos. Hoje, os grandes estradeiros tradicionais reinam soberanos apenas na América do Norte, principalmente nas rodovias dos Estados Unidos. Aqui no Brasil, o último bicudo nacional, o Mercedes-Benz Atron, deixou de ser fabricado em 2020. Encerrou uma tradição com mais de 70 anos. O curioso é que na Europa, onde os caras chatas são os preferidos, existem oficinas especializadas em recriar os modelos bicudos. Uma das mais famosas é a Vlostan, da Holanda. Seus projetos são feitos principalmente a partir de veículos novos da Scania e da Volvo. Outra invenção holandesa é o Iveco S-Way bicudo. Rebatizado como Strator 2.0, é produzido pela CFG, uma concessionária da marca. A França também conta com uma transformadora famosa, a Brevet. A encarroçadora existe desde 1920 e trabalha com todas as marcas. Para criar um bicudo a partir de um cara chata, essas empresas usam a antiga receita original. Recuam a cabine e moldam os capôs em fibra. 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
0: Agora tem Bruno e Marrone. Faz de conta no Alô Bom Dia, na quinta-feira.

0: tradição.
1: Alô, Edmilson, tá em Oswaldo Cruz, abraçando a Helena e também o Fabiano, em Cachoeira Paulista. Boa quinta, gente!

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1: 7:30. Bom dia para você que a partir de agora acompanha mais uma edição do Jornal Bom Dia Litoral. Como é que você está? Tudo bem? Descansou? Teve uma boa noite de sono? Já agradeceu a oportunidade de ter acordado hoje? Não? Então agradeça. Agradeça porque, acredite, nem todo mundo teve essa oportunidade de ontem para hoje, não é? Então eu desejo que você tenha uma excelente quinta-feira. Que Deus te abençoe muito, que você vá feliz para o seu trabalho, porque tem muita gente que gostaria de estar trabalhando, e que você agradeça sempre a dádiva de estar vivo. Muito obrigada pela licença que você nos concede de estarmos juntos até as 9:30 da manhã aqui em 101.1. Muito bom dia para você, motorista de aplicativo, de passageiro, de entrega, motoboy, motociclista, motorista de mãe, de pai, de marido, de irmão. Muito bom dia, viu? Que você tenha um dia próspero, abençoado, meus queridos amigos caminhoneiros, esse pessoal que carrega o

0: progresso do país nas suas rodas. Muito obrigada pela audiência de vocês. É sempre um prazer imenso ter vocês por aqui. Eu espero sinceramente que você tenha uma excelente quinta-feira, protegida e abençoada por Deus. E que Deus guie sempre os seus caminhos, tá bom? 7:31. Bom dia.
1: Muito bom dia, Leslie Cury.
0: Bom dia.
1: Bom dia aos nossos ouvintes, bom dia aos nossos internautas. E vamos lá, essa chuvinha é para temperar o dia, é para mostrar que a vida não tá fácil, né? Porque sair debaixo de chuva para trabalhar não é fácil. As mamães que precisam levar seus filhos à escola, as pessoas que vão trabalhar, né? Sair de casa todo arrumado, chegar lá parecendo um pinto molhado. Mas faz parte, nós precisamos da chuva. Vamos lá, vamos tocar o barco.
0: Eu ia fazer uma pergunta, mas é melhor deixar pra lá. Eu vou fazer fora do ar, aí o senhor me responde, tá bom?
1: Vocês estão vendo.
0: Não, eu queria perguntar assim, se não tiver molhado, fica parecendo com o quê?
1: Boa pergunta, hein? Olha aí.
0: Ô, meu Deus.
1: Leslie, já me deixa em saia justa logo cedo.
0: Não, de jeito nenhum. É só... porque às vezes nem todo mundo parece aí o que o senhor falou, né? Aquele pintinho molhado que a mãezinha põe debaixo da asa, né?
1: E quem dera ter as mamães do lado, hein? São os privilegiados. Então vocês que muitas vezes gritam com as mães, respondem, olha, como faz falta,
0: nossa,
1: hein?
0: Nossa, mas como o senhor tá reflexivo hoje. O que aconteceu de ontem pra hoje?
1: A assim, vida vai ensinando a gente, né?
0: É verdade.
1: A vida é uma grande
0: menino,
1: escola.
0: Menino, tu não sabe que a vida vai ensinando.
1: É a grande escola, né?
0: Pra falar em vida vai ensinar. Eu ia falar isso mais tarde, mas são 7:33 e eu já o barulho do notebook. Pronto, já resolvi. Ontem eu fiz um nosso departamento de marketing, sempre muito competente, um beijo pra Isabela e pro Lucas.
1: Eles são, a Isabelinha é chique, no último.
0: E eles fizeram um corte de uma fala e eu publiquei.
1: Tá.
0: É óbvio que tiveram muitas pessoas que concordaram, mas também tiveram algumas, muitas concordaram, mas algumas reclamaram. Entre elas, uma moça que é cozinheira da prefeitura, um cidadão que é professor de jiu-jitsu, uma outra que deve trabalhar em alguma secretaria, ou seja, olerites afetivos. E que nós entendemos, nós dois, porque a gente já foi olerite afetivo.
1: Sim.
0: E a gente sabe que é um dinheirinho bom, né?
1: E ainda faça chuva, faça sol.
0: Todo dia 30 tá
1: lá.
0: Até deixar de estar.
1: Sim.
0: Pois é. E aí, eles ficaram me torrando a paciência no meu Instagram. Mas eu vou mandar um abraço assim mesmo pro professor Marco Guerreiro. Ou Marco Guerreiro, alguma coisa assim. E eu queria perguntar pro professor se ele já foi dar aula lá no Rio Marinas na chuva. Se ele foi lá buscar alunos para dar aula, porque ele é professor de jiu-jitsu. Aliás, bonito o trabalho que ele faz. Eu entrei na página dele, parabéns, viu, professor? Muito bonito o trabalho que o senhor faz. Ele ficou indignado, pegou uma foto minha com o ex-prefeito Aguilar Júnior. Falou que agora eu entendo porque você fala mal da gestão. Então, eu queria dizer uma coisa pro senhor e para todos os outros olerites afetivos. Eu nunca, desde que eu assumi essa bancada, e que coincidentemente hoje faz um ano.
1: Parabéns.
0: Muito obrigada. Eu nunca escondi que eu fui funcionária comissionada da gestão Aguilar Júnior. Isso foi uma coisa que eu sempre deixei muito clara. Então, eles vão lá nas postagens e falam assim, mas eu não vi a senhora falando isso na gestão passada. Bom, primeiro, eu não trabalhava na Rádio Onda FM, então não dava pra você ver mesmo. Segundo, o jornal Bom Dia Litoral não existia, né? Então, quando a gente faz crítica, a gente precisa ser coerente. Precisa procurar as datas. Ele foi lá, viu a data de fundação da rádio. Meu senhor professor de jiu-jitsu querido, a Rádio Onda pode existir desde 2023, mas o jornal existe faz um ano. Ele começou dia 3 de fevereiro de 2025. Portanto, não era mais o ex-prefeito à frente da prefeitura. Dil, eu não tenho problema nenhum em dizer que fui, sim, funcionária da gestão Aguilar Júnior, mas hoje eu exerço o papel de jornalista, comunicadora à frente dessa bancada, e este programa é feito para dar voz a quem precisa, seja para criticar o Aguilar, defender o Aguilar, criticar o Matheus Silva, defender o Matheus Silva e por aí vai. E professor Marco de Jiu-Jitsu, tô esperando as maravilhas que o prefeito fez para poder publicar aqui, tá? Se o senhor conseguir apontar algumas maravilhas, como o senhor disse lá na postagem do Instagram, eu faço questão de dizer aqui, olha, o prefeito fez isso para melhorar a vida do cidadão. Tá bom, meu amor? No mais, muito obrigada pelo engajamento, tá? Continue, porque quanto mais haters, mais engajamento a gente tem. Um beijo pra você e um beijo pra Fernanda, viu, Fernanda, meu amor? Beijinho pra vocês.
1: O nosso Roberto, que você conhece bem.
0: Sim, um beijo pra ele.
1: Ele diz assim, por que você não movimenta suas redes sociais? Tá explicado, Roberto, eu não tenho essa paciência
0: não,
1: que ela
0: menino,
1: tem.
0: Mas é maravilhoso, porque você aprende um monte de coisa.
1: Por exemplo, ontem eu tenho um amigo, a gente voltou a se falar com mais frequência, e eu disse pra ele, olha, você está defendendo o MST, não dá pra gente discutir. Então é assim, tem coisas, Leslie, que eu não tenho paciência. Eu, por exemplo, que não trabalhei na gestão passada do ex-prefeito Aguilar, e também não trabalhei com o Matheus, eu me sinto mais à vontade, então, para poder dizer assim, e fiz críticas ao ex-prefeito aqui para ele. Ele, não é? A gente se entendeu, conversamos, expliquei para ele o motivo das minhas críticas. Agora, quanto ao atual prefeito, eu tirei um pouco o pé. Pode reparar isso aí que eu tirei um pouco o pé, por quê? É aquilo que eu tô falando. Ele não se preparou para ser prefeito. Como é que você vai cobrar alguma coisa de alguém que ele não tem condições de fazer?
0: Então, amigo, bota alguém que tem condição.
1: Ah, sim.
0: O dia que eu não tiver condição de tocar essa bancada por algum motivo, eu vou chegar pra diretoria e vou dizer assim, olha, gente, vocês procurem um substituto porque eu não tenho condições. Eu não me sinto capaz. Pronto.
1: Eu particularmente vendo ontem, rapidamente, eu vi uma postagem do vereador, e vou falar o nome que tá nas redes sociais, o Dunster, questionando os 53 milhões de reais que estão sendo destinados ou que foram destinados à reforma das escolas. Eu vou falar o que mais, gente? Eu vou falar o que... E eu tenho visto, eu que ando bastante dentro de Caraguá, 38 bairros, eu enumerei, estou passando um por um de novo, tá? Eu falo aqui com propriedade, modéstia à parte, eu dou nome de ruas, eu dou nome de escolas. Olha, sinceramente, vai ser uma longa caminhada até 2028. Ah, não, perdão. Um olerite socioafetivo, meu parceiro, falou, negão, depois da eleição o homem vai começar a mostrar um monte de coisa. Então, eu vou me esperar, né? Porque a eleição é dia 4 de outubro.
0: 7:39. Vamos à previsão do tempo, Matheus, por favor.
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0: Sol com muitas nuvens, nublado com chuva pela manhã, tarde e noite, minha gente, presta atenção, com temporal. 99% a umidade relativa do ar, 98% de chance de chuva, 36 quilômetros a velocidade das rajadas de vento e a velocidade do vento de 4 quilômetros por hora. Sensação térmica de 24 graus neste momento, temperatura máxima de 24, mínima de 18. Temos alerta em vigor na cor laranja emitido pelo CEMADEM, que nós teremos chuva com probabilidade de deslizamento de terra. Então, minha gente, por favor, preste atenção. Não é nada favorável também ao longo do final de semana. Os alertas aí... daqui a pouco eu vou entrar na rede do Marcos Herbeto, que é um meteorologista que eu gosto muito e eu sigo lá da Unesp, para detalhar essa questão dos alertas, porque já tem página aí, vem tufão, furacão, terremoto.
1: As pessoas também brincam com coisas muito sérias.
0: É melhor nem falar, deixa eu ficar quietinha. Bom dia, Alexandre do Pronto Falei. Parabéns pelo seu primeiro ano de bancada no jornalismo, levando informação e notícia aos ouvintes da Rádio Onda FM. que seja apenas o primeiro de muitos anos de sucesso, credibilidade e muito jornalismo pela frente. Bom dia, Xará. Obrigada, Alexandre. Alexandre do Pronto Falei é um parceiro fantástico. É um cara que divide as coisas, te ajuda quando você precisa. Humilde. E eu não conheço o Alexandre pessoalmente, hein?
1: Só pelo
0: zap e pelas postagens, a gente se fala quase todo dia. Muito obrigada, Alexandre. É por isso que ele tem a credibilidade que tem e o número de seguidores que tem, porque é um menino que faz um trabalho muito sério. Um beijo, viu, Alê? 7h41, vamos saber como está a balsa nesse momento.
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0: Vamos ver se a gente consegue abrir aqui. Não, é que eu preciso abrir aqui, amor. Olha lá, conforme você vê na tela no YouTube, a balsa diz que são 30 minutos de espera em ambos os lados, tanto São Sebastião e Ilhabela, quanto Ilhabela São Sebastião. Travessia com maré baixa, o que impossibilita, nesse momento, o transporte de veículos pesados. São 4 embarcações em operação com um tempo de 30 minutos a travessia de cada lado. Isso pode mudar, porque se confirmar a previsão, por segurança, quando os ventos lá no meio do canal, que é absolutamente diferente aqui em terra, pode mudar, né? Então, tenha cuidado.
1: Ainda mais gente, tá?
0: Pois é. 7h42, vamos saber como está o trânsito nas rodovias que cortam a nossa região.
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0: Bom dia, PA. Vamos ao áudio do nosso repórter oficial das estradas, o Cláudio. Bora lá.
3: Bom dia, Leslie. Bom dia, bom senhor dia. Alexandre. Bom dia, Onda. Aqui é Cláudio de São José dos Campos. Eu estou descendo a rodovia Oswaldo Cruz, porque hoje eu vou atender em Paraty. Rodovia Oswaldo Cruz em toda a sua extensão, pista molhada, chuva em pontos isolados, né? E neblina também em pontos isolados. Então, muita atenção, porque na serra está muito escorregadinho. Que Deus abençoe vocês e um ótimo programa.
1: Obrigado.
0: Obrigada, Cláudio. Boa viagem para você. Sim. Que Deus te acompanhe. Ai, ouvindo.
1: O Cláudio também, ele conhece cada pedacinho do Oswaldo Cruz, hein?
0: Ele faz esse caminho, ele faz toda semana, né? Ele
1: fala com propriedade, a quilometragem, ali onde tá fazendo, onde tá passando.
0: Que Deus acompanhe.
1: Sim, ali é perigoso. O estradinha é perigosa, hein?
0: Oswaldo Cruz?
1: Eu acho. Tanto que eu desci muito poucas vezes por lá.
0: Eu não gosto do Oswaldo Cruz também. Não.
1: Quando o céu tá azulzão, você vê as maravilhas da natureza.
0: Mas a rodovia é péssima.
1: Péssima. Isso é verdade, você tem razão.
0: A paisagem da rodovia não vale a pena. Aí pede pra um drone filmar e fica. É mais fácil. Você não corre nenhum risco de vida. Obrigada, viu, Cláudio? Olha, pra você que tá entre São Sebastião e Bertioga, no quilômetro 68, também tá molhado, pista escorregadia, trânsito normal, viu? Tá tudo tranquilo por enquanto. Entre Ubatuba e Caraguatatuba, mesma condição, pista molhada, trânsito normal, então demanda aí que você tenha cuidado. Eu não vou dar mais a 125, porque o Cláudio já informou que ela tá com chuva, pista escorregadia, e trânsito tranquilo em ambos os sentidos. Então, vamos a Floriano Rodrigues Pinheiro, no trecho de Pindamonhangaba e Campos de Jordão, que é o retão para quem sai do túnel sentido Campos de Jordão e para quem volta, né? Então, no quilômetro 31, pista molhada, mas trânsito tranquilo. A região, de uma maneira geral, ela está com pista escorregadia em toda a sua extensão, tanto na Tamoios, quanto na SP-55, quanto na Oswaldo Cruz. Eu aconselho a você, motorista, que está fazendo uso das rodovias nesse momento, que você respeite os limites de velocidade, que você diminua a sua velocidade. Você não precisa estar 80 com essa pista molhada, porque numa emergência, se você precisar frear, não vai dar bom por conta da pista escorregadia. O teu carrinho vai fazer assim, vai deslizar, né? Então presta atenção. E principalmente você, motociclista, tome muito cuidado,

0: Muito triste.
1: Muito triste. É.
0: Bom, no nosso YouTube tá a Cris. Bom dia, minha querida Leslie, professor Alexandre, ouvintes. Bom dia, Cris. Bom dia de trabalho para você. Maria Luísa da Costa Antônio, bom dia. Sigo aqui tomando café com meu marido Adriano, meu sogro Nena, ouvindo a melhor bancada do Brasil. Axé, para você um beijo, meu amor. Alessandra Rocha, bom dia. Excelente dia. A Alessandra só tá postando fotinhas bonitas no Facebook. Esta mulher tá muito chique. Um beijo, viu? Muito obrigada sempre por acompanhar a gente. No nosso WhatsApp, quem tá aqui com a gente é, vamos ver, ontem no finalzinho do programa nós recebemos aqui: bom dia a todos, tudo bem? Pode falar o que for da última administração, mas foi a única que fez manutenções de valas e rios em Caraguá. Obrigado pela atenção e um ótimo trabalho, Reginaldo Ferreira. Fala comigo, bom dia, graça e paz, Leslie Alê, meu negão favorito. Toda a bancada da Onda FM, Edmilson Brasil, motorista da Prefeitura de São Sebastião. Onda FM é muito mais.
1: Bom dia, Edmilson. Que Deus acompanhe você aí, essas estradas.
0: Bom dia para todos os motoristas. Sim, da Prefeitura. Verdade. Eu não posso esquecer do Betão do Pegorelli.
1: Nosso
0: Eu
1: querido
0: queria
1: Betão.
0: Muito notícias do Betão. Se alguém puder mandar, que ele estava com problema de saúde, eu queria muito saber como ele está. Bom dia, vamos de TBT desse desgoverno. Afinal, foi um sucesso o último que vocês citaram aí. Luciano Gá. Bom dia, galerinha da informação. Bora para mais um dia de chuva. Brincar de pique-esconde com os buracos. Vitão do Indaiá.
1: É.
0: Não, Vitão, não tem buraco, amor. É, isso é só uma sensação. É
1: ilusão de ótica.
0: Não, é uma sensação. É só uma sensação. Ô, Matheus, eu mandei dois vídeos aí para você. E o Peazinho já solta o áudio enquanto você exibe o vídeo. Que é lá do Fernando da Costa Norte da Enseada. Claro. Oi?
2: De noite ou de dia?
0: É, se puder colocar os dois.
2: Qual o primeiro?
0: O da noite. Muito. E aí o Peazinho solta o áudio simultaneamente. Nossa, tô chique, hein? Simultaneamente. Pode soltar, Pia.
2: De quem?
0: Do Fernando.
2: Fernando.
0: Não? Tá. Bom, ele mandou esse vídeo que você tá vendo aí na tela, são de cavalos soltos na região ali do Jaraguá. É Jaraguá ali, né?
1: É, aqui já é a rodovia nossa.
0: E aí também cavalinhos ali tomando chuva, ajudando o prefeito, comendo uma graminha, entendeu? Então, o que ele pede é que, pode deixar, Pia, é que as autoridades competentes tomem uma providência, porque isso pode gerar acidente fatal, inclusive. Obrigada, viu, Fernando? Um beijo pra você.
1: Ô Leslie, já que você tocou no assunto de buracos, mais uma vez ontem eu falo pra você, né? Eu sempre tenho andado aí pela nossa Caraguá e ontem eu estava ali na José da Costa Pinheiro Júnior, todo mundo conhece, que é a que começa no travessão, vai sentido para dentro do Perequê. E aí estão construindo as futuras casas populares, são os predinhos lá da CDHU. E aí eu fico me perguntando, eu acredito que pelo andar da obra, ela vai ser entregue o ano que vem. Pois bem, será que já estão adequando a UPA da Zona Sul, ali do Pegorelli, para atender a demanda, porque são inúmeros apartamentos. Você pega uma média aí de 3 a 4 pessoas por apartamento, por família, vai dar um boom. Se hoje nós já estamos tendo dificuldades em atender a demanda lá, você imagina o ano que vem. Creches, escolas, porque eu não tinha nenhum conhecimento disso. Então eu falava assim, por que os prefeitos não fazem casas populares aqui, né? Eu pensava assim. Até o dia que eu fui trabalhar na Secretaria da Habitação, lá em São Sebastião, e aprendi que ao redor disso, você precisa deixar creches, escolas, lugares para atender aquela demanda populacional.

0: um CRAS com maior infraestrutura, porque hoje, querendo ou não, pela situação econômica, o CRAS ele é tão importante quanto uma consulta médica. É lá que a pessoa vai pedir uma cesta básica, é lá que a pessoa vai pedir uma ajuda, um encaminhamento, um tratamento fora, ela precisa de um transporte, enfim. O que estão preparando lá? E o estado da avenida, a principal avenida que liga a zona sul de Caraguá, gente, é assustador o estado que está José da Costa Pinheiro Júnior. Leslie, você tá falando de buracos e tal, meu, lá tá tendo umas crateras, e ainda com a chuva, olha, só por Deus lá, viu?
1: 7:52.
0: A senhora, eu vi que coçou.
1: Uma denúncia de possível assédio envolvendo estudantes da Escola Municipal Maria Alice Rangel, em São Sebastião, está sendo investigada pela Secretaria de Educação e pela Autoridade Policial. A Secretaria de Educação informou que tomou conhecimento do caso na última sexta-feira. Na mesma manhã, três supervisores foram enviados à unidade escolar e acompanharam os responsáveis e servidores até a delegacia. Como medida preventiva, o professor de inglês citado na denúncia foi impedido de manter contato com as estudantes diretamente envolvidas. A medida não representa antecipação de responsabilidade. Durante o levantamento das informações, também foi identificado um registro anterior envolvendo outra estudante. Segundo a Secretaria de Educação, esse relato não havia sido encaminhado à administração central. Uma das famílias relatou que a filha teria sido vítima de toques inadequados atribuídos ao professor de inglês. Segundo a mãe, o episódio teria ocorrido na segunda-feira, dia 31. Ainda conforme o relato, uma amiga da estudante teria presenciado a situação e procurado a direção da escola acompanhada de outras meninas. A família afirma que a estudante não teria procurado inicialmente a direção por medo. Depois de tomar conhecimento do relato, os responsáveis procuraram a escola para pedir esclarecimentos. Segundo a mãe, durante a conversa, o diretor teria inicialmente negado que as estudantes tivessem procurado a direção, mas posteriormente reconhecido o atendimento na presença das meninas. A mãe também afirma que o diretor teria mencionado uma conversa anterior com o professor relacionada a outro episódio envolvendo uma estudante. A existência desse registro anterior foi confirmada pela Secretaria de Educação. A família registrou boletim de ocorrência e procurou a delegacia. O conselho tutelar também foi comunicado. A família foi atendida na última terça-feira, dia 8, e informações complementares serão encaminhadas ao Ministério Público e à Autoridade Policial. Até o momento, não há conclusão sobre eventual responsabilidade do professor ou sobre possível falha na condução dos relatos anteriores pela unidade. As circunstâncias serão esclarecidas pelas investigações. Por envolver menores de idade, o caso é tratado sob sigilo, com preservação da identidade dos estudantes. O que chama a atenção nesta notícia é exatamente o silêncio que se instalou nos blogs afetivos. E também o pedido de um cargo da prefeitura em que isso não fosse publicado, porque poderia prejudicar a administração municipal. Matheus, eu tô mandando um vídeo aí para você, vai baixando enquanto eu falo, por favor. E aí, foi pedido para que os blogs não publicassem, porque não ia ser bom para a gestão, para que os jornalistas dessem uma segurada nessa informação, mas teve um portal, T7 News, que publicou. Certamente não tem nenhum vínculo com a gestão. Põe o vídeo, pode colocar, Matheus, por favor. E com áudio, se possível.
2: Ele é figura pública, calma.
3: Eu não entendi. Senta aí, você entende.
2: Não, mas eu posso gravar. Ele agrediu primeiro, tá gravado. Eu tô filmando.
1: Esse cidadão que está sendo contido, que vocês acompanharam aí no vídeo, é o diretor da escola. Esse é o tratamento que o diretor da escola deu aos pais que foram lá saber dessa questão do assédio. Então, eu enquanto mãe, e não mãe de menina, mas mãe, primeiro, Prefeitura Municipal de São Sebastião, não adianta soltar notinha pré-feita, né? Aquelas notinhas oficiais. A Prefeitura de São Sebastião informa que está acompanhando. Vocês têm que fazer mais do que acompanhar. Acompanhar só não está resolvendo. Outra coisa. Não adianta vocês ficarem bravos porque a gente publicou. Eu vou falar desse assunto até sair alguma decisão. E não adianta pedir para não publicar, porque nós vamos continuar falando. E outra coisa, o prefeito, aliado a essa confusão, ele também cancelou o evento cívico do dia 7 de setembro em função das condições climáticas. E com toda razão, porque na Rua da Praia venta muito. Imagina num tempo desse de chuva, vento. Não tiro a razão do senhor prefeito. Mas aí ele já se envolveu numa fofocaiada na rede social, porque uns falaram que o evento foi cancelado por conta deste episódio de assédio na escola e que aí o prefeito estaria viajando. Gente, o negócio é o seguinte: o prefeito saiu do gabinete dele para ir fazer essa coisa horrorosa na escola? Não. Ele tem culpa que o professor fez isso? Não. Mas ele tem responsabilidade em apurar. Esse é o primeiro ponto. Agora, vocês, senhores haters de plantão e fofoqueiros da internet, vocês já querem juntar lé com cré. Ainda. O episódio, porque senão o episódio em si, que foi o assédio que foi cometido contra as meninas, acaba perdendo a importância para a fofoca de que não teve evento porque o prefeito não quis por causa de uma coisa. Então a gente tem que ter bom senso para fazer as coisas. Isso tem que ser apurado, o diretor tem que ser responsabilizado por tratar os pais dessa maneira que vocês viram aí no vídeo, e o professor tem que ser punido. Mas você está fazendo pré-julgamento? Eu não estou julgando ninguém. Eu estou dizendo que, caso se confirme a versão das alunas, alguma providência tem que ser tomada. E ele tem que ser afastado. Ele não pode continuar dando aula numa situação dessa, se é que já não foi. E a gente espera que, como a secretária de educação lá é a esposa do Sérgio Brás aqui, não é isso?
0: Isso, secretária Marta Brás.
1: Marta Brás. A gente tem sempre muito boas informações. Sim. Da Marta. Ela certamente já deve ter tomado as providências e eu espero que, de fato, a Secretaria de Educação acompanhe com rigor esse caso, porque isso é muito grave. é muito grave. Um professor nessas condições não pode continuar lecionando sob suspeita de assédio contra as alunas. E ele, se confirmado, tem que ser punido.
0: Leslie, hoje, com as redes sociais, eu acredito que seria muito salutar, mais fácil, o prefeito convocar uma coletiva e ele passar, porque o líder é ele. Ele é o prefeito. Ele não é responsável pelo que está acontecendo, mas ele é responsável pela apuração, pela elucidação, por mostrar à população que foi um caso isolado. Porque você imagina na cabeça de outras mães na hora de mandar seu filho ou sua filha para a escola. Então cabe a ele, sim, apesar que não é muito dele fazer isso, ocorreram casos de problemas dentro da prefeitura que ele se omitiu, desde aquele episódio da banda, desde o episódio da TPA, desde o episódio com a Câmara, enfim, são várias coisas que o prefeito não se manifesta, ele põe notinhas.
1: Esse aí vai ter que se manifestar.
0: Notinhas, né? Notinhas. Agora não, agora ele tinha que chamar uma entrevista coletiva e eu tenho certeza que todos os veículos de comunicação iriam comparecer, porque é um caso que, para não ficar, né, pedra sobre pedra, elucidar o fato, porque é gravíssimo. Eu acredito que o professor tenha sido afastado até apurarem, aberto uma sindicância, e a delegacia de polícia vai também fazer a parte penal da situação, né? Exatamente. O delegado estará o inquérito, enfim, vamos apurar.
1: Vamos esperar as
0: apurações.
1: 8:03, a gente vai para um rápido break e voltamos já, fica aí, porque Na Onda é muito mais.
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1: 8:08. O Ricardo Gabriel mandou um vídeo aqui pra gente. Bom dia, viu, Ricardo? Obrigada por ter mandado o vídeo. Pode pôr, Matheus. Porque, segundo os olerites socioafetivos, a cidade é uma beleza. Não tem lama, não tem buraco. Todo mundo consegue sair pra trabalhar de boa. Mas, meus queridos olerites, essa é a situação de algumas ruas em Caraguatatuba, conforme vocês estão vendo na tela. Essa é Rua Circular no Pegorelli. Como é que a pessoa manda um filho para a escola numa rua dessa? O que é pior? Como é que um motorista de aplicativo, que normalmente é muito caprichoso, gosta de ter o seu carro limpo, para que o passageiro faça uma viagem confortavelmente bem instalado no seu veículo, consegue manter com essas ruas? Eu sinceramente queria que alguém me explicasse. Eu queria que algum olerite afetivo, de verdade, me falasse assim: olha, Leslie, você tá ficando gagá, tudo que você fala e não corresponde à verdade. Você só sabe reclamar da gestão.

0: olha, a relação de benfeitorias que foram feitas aqui na cidade.
1: Ah, tem bastante coisa.
0: Eu gostaria, juro que eu gostaria que alguém que defende com tanta veemência mandasse uma relação aqui. Gente, me manda, eu faço questão de falar.
1: Mas tem bastante coisa.
0: Quais?
1: Enumera. 200 portarias, pelo menos, assinadas. Não, você perguntou o que tem de bom, eu tô falando, umas 200 portarias assinadas. E aí eu vou um pouco mais além, né? Não tô aqui dando palanque pra ninguém. Na última sessão de Câmara, que eu não assisti, eu vi só depois. Aí quando eu vi o corte, eu fui ver a sessão, pra não falar que a gente tá só privilegiando o corte. E aí, sabe o que mais eu fico triste, é a palavra, né? Pra não falar outra coisa. Não é o vereador Danster cobrar explicações, porque ele tá no papel dele. A gente fala parabéns. Não, ele foi eleito pra isso, ponto. Ele foi eleito pra isso. Agora, o silêncio dos outros é que me preocupa. O silêncio dos vereadores da bancada, né? 53 milhões de obras, ou melhor, 53 milhões de reais para serem usados nas reformas das escolas. Aí você vê a foto, né? Então, aí você vai dentro da escola, como eu fiz com uma aí, que já foi reformada, entre aspas. Ô, gente, que reforminha chinfrim.
0: Olha, eu pedi pra me mandarem coisas boas da gestão. E aí tem um prestador de serviço afetivo, porque a gente tem o olerite afetivo, mas a gente tem os prestadores de serviço afetivo também.
1: Opa!
0: Né? E aí me mandou aqui que vai ter um mundial de beach sambo, que será
1: espetacular.
0: Dia 12 e 13 de setembro.
1: Espetacular.
0: A cidade recebe o Campeonato Mundial de Sambo de Praia na Praça da Cultura.
1: Espetacular.
0: A competição será realizada pela primeira vez. Caraguatatuba é a primeira vez que recebe o Mundial de Sambo de Praia. São atletas de diversos países. A modalidade possui versões esportivas de combate e de praia. No Beach Sambo, os confrontos são realizados na areia e seguem regras específicas.
1: Você tá de brincadeira, né, Lésio?
0: Não, eu tô lendo aqui, ó, me mandou um monte de notícia aqui, porque é um prestador de serviço afetivo.
1: É uma etapa do Mundial?
0: É
1: espetacular. E os alunos, os jovens que ficaram treinando o ano inteiro para ir para os Jogos Regionais, foram.
0: Eu só queria entender esse evento.
1: Espetacular,
0: maravilhoso.
1: Não, espetacular.
0: Maravilhoso. Eu vi alguns trechos na rede, é muito legal. Eu gostei, foi da música mesmo, que tem o tambor. Muito bom. Mas eu queria saber assim: isso é custo zero para a prefeitura? Porque é bom você ter diversos atletas de diversos países, vem aqui, vai gastar em dólar, olha que beleza.
1: Vai ficar no hotel.
0: Vai movimentar o comércio.
1: E os restaurantes da Avenida da Praia.
0: Então, não sei, aonde vão ficar, onde vão comer. Eu sei que normalmente quando você vai visitar um município, você leva, você gasta, você compra souvenir, você toma um sorvete, enfim, movimenta o comércio da cidade. O comércio de Caraguatatuba precisa muito. Muito, não é pouco não, de movimento, acho maravilhoso. A pergunta que não quer calar: este evento, a prefeitura está gastando dinheiro? Alguém poderia informar? Por que a pergunta? Porque se tem um decreto de contingência financeira, aí a conta não fecha. Decreto de contingência e gasto com evento, não dá.
1: Mas teve o prefeito tá alardeando, já tem meses que não tem dinheiro, e fizeram Aloha. E com dinheiro público também teve. É parceria público-privada e tal, mas teve dinheiro da prefeitura.
0: Então, não sei, alguém poderia me informar, por favor? Porque o povo sempre atende os nossos pedidos. Deve ter no portal da transparência alguma coisa, caso tenha sido usado verba pública, fonte 1, né? De qualquer forma, parabéns, é um evento muito bacana, muito legal, sejam todos muito bem-vindos a Caraguatatuba.
1: Certo.
0: Gastem o dinheirinho de vocês, os comerciantes agradecem.
1: Ainda
0: mas

0: estamos de olho, viu, meu povo?
1: Um detalhe, no desfile lá, ou no evento, desfile não, no evento do 7 de setembro, organizado pela prefeitura lá na zona sul de Caraguatatuba, no CID Rosenbauer, que contempla lá a EMEI Professor Francisco e a professor Euclides Ferreira, muito bonito e tal, né? Levando aos bairros, não foi a primeira vez, mas vamos lá, levaram, ponto. Tenho aqui, venho aqui de público falar, parabéns, gostei, a zona sul de Caraguá precisa disso e muito mais, mas lavar os carros, dar aquela polida bonita e colocar lá para dizer que estão renovando a frota com carros comprados em 2025, nós estamos em setembro de 26. Aí eu fico me perguntando, toma, trouxa, porque o trouxa aqui, ó, achou que ia ser diferente. Eu não tava atrás do microfone e no começo eu não dei razão pra ela, não. Hoje eu tenho que dar razão pra ela no seguinte: a partir da hora que eu me tornei um comentarista, eu não posso ficar expondo o meu lado. Mas antes, nada me impede. Eu posso falar. Eu acreditava, como muitos acreditaram, que a gestão viria pra fazer diferente, dar um choque de gestão na cidade. Esse blá blá blá de tempo de prosperidade, pra mim é pra inglês ver. Mas eu acreditava piamente que algumas coisas mudariam dentro de Caraguatatuba. E nós estamos crescendo que nem rabo de cavalo, para baixo.
0: Então, mas
1: não tem um bairro aqui em Caraguatatuba que você possa usar como modelo.
0: Mas teve o choque de gestão.
1: No mato. Quando queimou o mato, é isso?
0: Não, esse choquinho aí não funcionou também, não.
1: Então.
0: Mas o choque de gestão tá aí, as ruas cheias de buraco, a saúde. Ah, falando em saúde, o doutor Sérgio Brás, e eu vou colocar o áudio, viu, doutor Sérgio, depois da sabatina, ele gentilmente me respondeu em relação àquele vídeo que a gente colocou da goteira lá
1: no centro de hemodiálise.
0: Ele já estava indo lá com, não sei, secretário de obras, porque ele é meio fantasma, esse secretário de obras também, ele nunca aparece, mas ele já estava indo lá ontem para resolver, se ele puder depois mandar uma mensagem dizendo o que que é que ficou combinado, a gente agradece. 8:17. Fala.
1: Eu fico me perguntando, né? Os vereadores de Caraguatatuba são 15.
0: Eles vão bem.
1: Eleitos pelo povo, não foram colocados lá pelo prefeito. O diretor, o secretário, chefe de divisão, eu entendo defender a gestão e tem mais é que defender a gestão. Mesmo a gestão não sendo a menina dos olhos, tá lá o compromisso. O prefeito te nomeou pra você trabalhar e defender, não é pra ficar passeando, fazendo caminhada na Avenida da Praia no horário de trabalho. Nem academia, é pra estar lá trabalhando. Normal.
0: E nem atormentando os outros no Instagram em horário de trabalho.
1: Mas ainda passa. Agora, vereador eleito pela população. E aí, como eu te falei, só um vereador cobrou os 53 milhões, como é que está sendo usado, essa prestação de contas. Isso aí.
0: Posso fazer uma fofoca?
1: Diga.
0: Ontem teve a premiação do Caraguá Gosto, né?
1: Ah, foi ontem?
0: Foi.
1: Você é bem antenada nessas redes sociais, eu sou a mula.
0: É, por isso que eu tenho que fazer jornal, né?
1: Não, claro, claro.
0: E aí, parece que só tinha 3 vereadores na base, ou 4. Os vereadores, assim, não estão acompanhando muito o prefeito. Será que a base já não é tão base assim?
1: É que ficar defendendo o indefensável é complicado,
0: vamos,
1: né?
0: Vamos aguardar, né? 8:19.
1: Mas quantos tinham?
0: Parece que três.
1: Ah, olha, vamos lá, um pouco menos do que na sessão, não. Na audiência pública a respeito do orçamento. Lá tinham 5. Leslie Cury.
0: Eu ia falar de uma coisa, mas...
1: Leslie Cury, nós estamos...
0: Gente, o Garaguá Agosto era um evento com tanto glamour, tão bonito, né?
1: O Leslie, mas...
0: Será que foi igual?
1: Leslie, deixa eu contar uma coisa pra você.
0: Conta. Rápido, que nós temos horário.
1: Pra você alardear, fazer uma festa, entregar alguma coisa, a realidade precisa ser outra. E a realidade que nós temos hoje dentro de Caraguá, tá difícil, olha. Eu tive nos dois extremos da cidade ontem. Eu estive no Perequê, estive no Getuba. Populares,
0: dona
1: pessoas
0: Lúcia,
1: populares.
0: Bom dia, dona Lúcia.
1: Leslie, não tenho o que comemorar, não tenho o que alegrar. Ainda mais com tudo que tem acontecido, eu fico assim me perguntando.
0: É, então o senhor vai continuar se perguntando, porque nós temos aqui o Wellington, bom dia Alexandre, bom dia, ótima Wellington. Quinta pra você também. Marcele Nunes, bom dia a todos, ótimo dia pra você também, Marcele, um beijo. Itamar, eu gosto, o Itamar é tão bonitinho, né? Bom dia, Dona Leslie.
1: Dona Leslie.
0: Doutor Alexandre.
1: Grande Itamar.
0: E a equipe da Rádio Onda. Não tenho acompanhado o programa no YouTube, mas estou sempre na escuta. Ótimo trabalho. Um beijo, viu, meu amor? Bom trabalho pra você também.
1: O Itamar, ele, depois de mais de 30 anos de serviço prestado, se aposentou.
0: Ai, que delícia.
1: E hoje ele tem outra missão, que é também ajudar ali com o neto, leva na escola, busca.
0: Ixi, rapaz, essa missão aí é boa, hein?
1: Um abraço, viu, Itamar?
0: E boa também. É, áudio do Vitão, pra gente fechar, que daqui a pouco a gente tem break.
2: Ô, Leslie, essa eu gostaria de mandar aí por áudio, pelo seguinte: quando esse cidadão, pessoa aí, passar mal, sambou de praia neles. Quando eles reclamarem das escolas, do filho, sambou de praia neles. Quando reclamar do buraco, sambou de praia neles. Vai sambar mesmo, vai sambar. Buracos na rua, sambou de praia neles. E vamos que vamos, é isso aí. Tá certinho, grande melhoria. Sambou de praia. Vamos sambou de praia todos os dias em Caraguá. Valeu, beijo.
0: Beijo, Vitão. Falando em sambô de praia,
1: vira, você vê, essa gestão virou meme, né?
0: Você já ouviu um sambinha que tá rolando por aí? Eu te mandei, me mandei.
1: Essa gestão.
0: Não é um sambinha bom? Ai, não dá vontade de pôr.
1: Não, aí vamos falar que você tá querendo denegrir com a imagem.
0: Não, mas é um sambinha bom, não é? Gente, procura aí.
1: Não, gente.
0: Pede nos
1: virou meme,
0: de WhatsApp um sambinha que tá rolando aí.
1: Virou meme.
0: Mas é um sambinha muito bom. Ah, meu pai.
1: Você, como é bem informada.
0: Vambora que nós temos que.
1: Já houve a troca das secretárias de turismo? Que agora iria assumir, pelo menos foi o que foi falado.
0: Tem secretária de turismo?
1: Não, não tinha. Tinha uma figura lá que fazia o papel.
0: Tem?
1: Dona Heloísa, eu quero continuar acreditando na competência dela, porque ela já demonstrou. Agora vamos ver se o prefeito vai lhe dar condições, porque para fazer um omelete precisa quebrar os ovos.
0: Eu vou pro break.
1: Ah, tá.
0: Eu não vou falar nada.
1: Para fazer omelete precisa quebrar os ovos.
0: 8h22.
1: Senão é mais uma para enxugar gelo lá.
0: 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Um abraço para todo mundo lá. 8h23, a gente vai pro rápido break e voltamos já com a nossa sabatina do dia.
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1: 8:28, estamos de volta com o nosso Jornal Bom Dia Litoral. A partir de agora, damos início à nossa sabatina de hoje. O candidato sabatinado é o Rafael Dutra, que é candidato a deputado estadual, e são os candidatos que disputam as eleições de 2026. Esse é um espaço destinado ao debate de ideias e apresentação de propostas, principalmente a prestação de contas ao eleitor. Antes de iniciarmos, é importante lembrar que todos os candidatos convidados receberam previamente as regras dessa sabatina, e elas são iguais para todos e foram estabelecidas juntamente para garantir o equilíbrio, respeito e igualdade de condições durante a entrevista. Nossa sabatina terá a duração de 30 minutos, divididos em dois blocos de 15. As perguntas serão feitas pelo nosso mediador, nosso comentarista e por mim, e o candidato terá o tempo determinado para responder a cada questão. O compromisso da Rádio Onda é com a informação, com a transparência e com o direito do eleitor de conhecer melhor aqueles que pretendem representá-lo. Reforçamos que esse não é um espaço para propaganda eleitoral, mas para o esclarecimento de propostas, posições e compromissos. Pontualmente, 8:30, iniciamos a contagem do nosso tempo. Bom dia, candidato, bem-vindo.
2: Bom dia, Letre, bom dia, doutor Dan Hoover, prazer conhecê-lo. Bom dia, Alexandre, companheiro, amigo. Bom dia a você, frentista, você que está agora saindo nessa manhã enchuvarada, Caraguatatuba. Um abraço a todos vocês que vai daqui para frente seguir com nossa entrevista, com nosso bate-papo aqui. Um bom dia a todos vocês, e é um prazer estar aqui hoje, agradecer a Onda FM para fazer esse serviço de utilidade pública, aonde dá para nós, os candidatos, a poder falar daquilo que nós pensamos, daquilo que nós sentimos. Parabéns a toda a diretoria da Onda FM aqui em Caraguatatuba.
1: Candidato, o Litoral Norte tem 4 municípios, milhares de moradores e problemas que se repetem há anos. Se eleito, qual será a sua principal prioridade para a região e por quê? O eleitor deve acreditar que o senhor conseguirá colocá-lo em prática.
2: Olha, você falou muito bem, pergunta muito bem colocada. São 4 cidades, muitas dificuldades, muitos problemas. Eu quero chamar agora, com muita humildade, a atenção do eleitor que votaram nos seus governantes, né? Que acreditaram nos seus governantes que estão aí, né, em todas as cidades. Estamos vendo cada dia que passa pela imprensa e pelas divulgações, em todos os sentidos, desses gestores que estão fazendo, não dando tanta atenção daquilo que o eleitor esperava. Agora, veja bem, hoje eu coloco humildemente meu nome à disposição como candidato a deputado estadual pela região. Dizer que nós somos aí do Partido Avante, São Paulo, que me deu essa oportunidade. Com muito carinho, quero dizer a vocês que eu quero ser mais um, se assim Deus permita que a gente venha ser eleito nessa caminhada, para também defender os interesses da população, porque, viu, Lese, quando a gente coloca nosso nome à disposição, nós vamos a julgamento, né? Nós vamos colocar o nosso nome à disposição. Então eu tô colocando meu nome à disposição para que, se vir ser eleito, ou se caso eu não vir ser eleito, esse candidato que vos fala, nós temos 94 candidatos no nosso partido, que as nossas ideias, nosso pensamento vai continuar. A gente vai estar tentando ajudar também, ser um ajudador para a população tão carente das 4 cidades da nossa região, dos acontecimentos que vem acontecendo, os desdeixes dos gestores públicos, porque é todo dia que a gente vê na rádio, em todos os comentários adicional, rede social, dificuldade daqui, dificuldade. Então eu quero ser também, se Deus permita que eu venha ser eleito, um ajudador, para que eu também, junto com essa comunidade que peçam as suas reivindicações, a gente, como deputado estadual, possa estar trazendo uma maneira de melhorias para a nossa região.
1: Candidato, a população do Litoral Norte ainda enfrenta dificuldades para ter acesso a serviços de média e alta complexidade na área da saúde, muitas vezes precisando sair da região para buscar atendimento. Qual é a sua proposta concreta para melhorar a estrutura de saúde dos 4 municípios?
2: Olha, veja bem, a saúde sempre será e sempre vai ser um caos para a população. Haja vista que o litoral norte hoje, as quatro cidades da região, nós tínhamos aqui em média de, vamos colocar aí 400 mil habitantes. Hoje eu acredito que as quatro cidades já chega a 500 mil habitantes, não tem os dados e nem os números importantes. Dizer que é claro que a saúde será sempre uma preocupação, não só minha que estou colocando meu nome a candidato, mas quando você me fala o que que você acha, o que que se deve priorizar para a saúde, é claro que nós temos que trazer mais hospital, ampliar a construção de hospitais, atendimento. Hoje nós temos um hospital regional que é aqui em Caraguatatuba, mas eu quero já dizer para a saúde que o nosso candidato a presidente da República, que é o do Augusto Cury, ele trouxe agora em recente entrevista e eu estou acompanhando e também solicito aqui que nós deveria ter um atendimento pela telemedicina, porque hoje você vai chegar aqui, você vai pedir uma consulta médica, demora 3, 4, 5 meses, 1 ano para ser atendido aquela pessoa. Não estou dizendo que é o caso do UPA, que é um caso emergencial, a pessoa tem uma febre, a pessoa tem uma diarreia, um atendimento rápido, ele tem que estar lá no UPA mesmo, porque ele vai ser medicado, mas eu estou dizendo um atendimento da telemedicina para que essa pessoa possa ser atendida com mais rapidez. Então eu acho que esse é um momento que deveria ser aplicado já aqui nos municípios, inclusive os gestores, os prefeitos, eu defendo essa tese, que eu acho que vai melhorar um pouco o atendimento mais rápido, porque saúde é uma coisa que não deve se brincar.
3: Candidato, eu não entendi bem, acredito que o pessoal de casa também não, se o senhor pretende destinar recursos para a saúde, e desses recursos que o senhor pretende destinar, quanto seria isso?
2: Olha, o deputado, ele é um vereador melhorado, tá? É que eu entendo assim. Que o deputado, ele não vai chegar lá, eu sou o dono, eu sou o rei, eu vou transformar, eu vou fazer aquilo. Ele depende de voto dos nobres companheiros. E é claro que, sem dúvida nenhuma, não posso dizer que a saúde será uma prioridade. É claro que todas as emendas, se assim eu for eleito, eu vou ter uma equipe técnica que vai trabalhar comigo. Só que eu vou agir com diferencial. Nós vamos ter dessa equipe técnica fiscalizador. E o que acontece? Todas as emendas que eu receber serão distribuídas. Não posso pegar a minha emenda e só direto usar para saúde, para cultura, para saneamento básico, para turismo. Mas é evidentemente que serão prioridade a saúde se assim eu for eleito.
1: Mas o senhor assume o compromisso de quanto com o eleitor?
2: Olha, eu não posso assumir o compromisso de qual valor com o eleitor, porque eu não estou lá dentro ainda. Quando eu estiver lá, eu vou receber um orçamento, que é o presidente da Câmara, o gestor, a parte jurídica da Assembleia Legislativa vai me informar. Olha, candidato, você tem aqui 1 milhão, você tem 1 milhão para tal, você tem um valor destinado. Então, eu não posso aqui dizer. É claro que eu estando lá, recebendo as verbas, os valores, para que eu possa aplicar as emendas, e outra coisa, quero frisar aqui, lembrar bem, que a gente vai dar todas as prioridades. A verdade, o deputado é para o estado todo, mas a gente vai dar uma prioridade muito focada para as quatro cidades da região do Litoral Norte. Então, o valor que eu receber lá, eu vou aplicar.
1: Perfeito. Alexandre, por favor.
4: Candidato, a respeito da nossa segurança pública, nós sabemos hoje da dificuldade, né, na falta de segurança. Qual é a sua proposta para a segurança pública dentro da nossa região Litoral Norte e as demais cidades?
2: Olha, não sei se você sabe, Caraguatatuba hoje está em 6º lugar, viu? Você pode procurar o índice aí, a gente tá vendo agora, de criminalidade acontecendo nas região. São Sebastião deve estar mais um pouco distante, Ubatuba então, dificuldade. Então, para a segurança pública, a minha proposta, viu, Alexandre, e para você ouvinte que está curtindo a nossa entrevista agora, eu acho que tem que ter os horários para as adegas, para bares, que eu acho que a segurança, eu quero mandar um abraço para todos os policiais, esses profissionais que trabalham com todo carinho para cuidar da nossa segurança pública. Eu tenho uma proposta assim, Alexandre, tenho uma proposta de horários. Por exemplo, uma casa noturna, uma casa de forró, uma casa de show. Ah, Rafael, então você quer fechar a casa noturna onde os jovens vai se divertir, onde as pessoas precisam se divertir? Não, eu vou apresentar uma proposta de limitar o horário. Qual que é a sua proposta, Rafael, para a segurança pública? Limitar o horário, por exemplo, bares, adegas, até 00h. não vamos dizer até 10 horas da manhã, porque o comerciante precisa faturar. Ele tá ali defendendo o pão de cada dia dele, tá trabalhando, precisa ganhar o seu dinheiro. Então, vamos limitar aí um horário até meia-noite. Casa de show, forró, até 4 horas da manhã. Mas, Rafael, você vai estender isso até 4 horas da manhã, sim. É mais precisamente 3:30, o proprietário já esteja fechando a sua casa ali, do que amanhecer uma revoada. É 8 horas da manhã, aquele indivíduo já amanheceu numa casa de show, numa casa de forró, e vai pra casa dele, pega o carro, pode fazer causar um acidente no trânsito. E assim, quando você me fala proposta para segurança, eu acho que começa limitar esse tipo de comércio que facilitam para que aconteça ali. Porque o cara toma um pouquinho de álcool, fica embriagado, começa a acontecer brigas, confusões e tudo mais. Então, na segurança, eu quero propor isso aqui. Primeiro, vamos mexer no ninho, vamos mexer nessas repartições que... Ah, Rafael, você está falando, então você quer dizer que a casa de forró vai impedir na segurança, o bar aberto vai impedir... Não, vai ajudar um pouco. Então, a minha proposta é essa, delimitar os horários para esses comércios e também para essas casas de show.
1: Candidato, fora a destinação de emendas, qual é a proposta legislativa que o senhor tem para o Litoral Norte?
2: Olha, eu quero dizer que eu quero ser uma soma. Eu quero ser uma bandeira que seja uma soma. Que tipo de soma? Eu quero somar com os 4 prefeitos do litoral, né? Eu quero somar. E eles vão apresentar para mim o que eles têm mais necessidade no momento de emendas para a sua região. E eu vou apresentar. Eu vou ver o que eu tenho, que eu acabei de falar, de valores destinados, de verbas, e esses prefeitos vai ficar aberto para que eles possam, através do seu secretário, através do seu secretário de governo, dizer: olha, deputado, o senhor foi eleito aqui na região, nós temos aqui uma necessidade extrema nessa questão. Aí a gente vai ver o valor, como você me perguntou, que eu tenho condições de aplicar aquela verba, e a gente vai distribuir.
3: Candidato, a administração pública hoje, ela sofre uma defasagem na questão de tecnologia. O senhor tem alguma proposta efetiva para destinação de recursos na implementação de tecnologia no geral? Como que o senhor pretende fazer isso?
2: Eu acho que nós temos que se preparar para a tecnologia. Nós temos que entender. O nosso presidente agora, nosso candidato a presidente Augusto Cury, deixou isso bem claro em entrevista. Porque vai chegar tempo... Eu penso comigo, que a pessoa vai chegar numa prefeitura e vai dizer: o que é isso aqui, ô fulano? Isso aqui foi o gabinete do prefeito, isso aqui foi onde o prefeito despachou. Ué, o que virou isso aqui? Virou só apenas um retrato, um museu. O que era aquela ali? Aquela ali é uma secretaria. Porque a função robótica, né, da tecnologia, como o senhor me pergunta, ela está avançando. Então, eu, sem dúvida nenhuma, todas as minhas opiniões com a minha equipe, que puder implantar tecnologia, investir nessa área para os nossos jovens do futuro, preparando eles para daqui 5 anos, 10 anos, eu vou estar destinando, sim, com maior questão, para valorizar a tecnologia em todos os sentidos.
1: Candidato, o Porto de São Sebastião tem um potencial para gerar desenvolvimento econômico, mas a população quer saber quanto desse crescimento efetivamente ficará na região. Como o senhor pretende transformar o porto, o turismo e os grandes investimentos em emprego e renda para quem mora no Litoral Norte?
2: Quero dizer para você e para nossos ouvintes que o governo do estado, ele teve um olhar muito carinhosamente para São Sebastião, porque o berço de São Sebastião, o canal de São Sebastião, hoje, eu não sei se é o segundo ou é um dos maiores canal do estado de São Paulo, até do Brasil, aonde atraca ali os navios, né, que geram emprego. A colocação da sua pergunta, eu quero pedir ajuda dos técnicos que lá trabalham, que acho que é a Companhia das Docas, ou as pessoas que trabalham lá, que dirigem o porto, tá? Que dirigem o porto de São Sebastião. Eu quero pedir ajuda a eles, se assim eu for eleito, de que forma, de que maneira que a gente pode ajudar, seja na cultura, seja no desenvolvimento social, que é a área de empregos. O que eu posso fazer para vocês, para a gente melhorar isso?
1: Hoje, esse não é um assunto que o senhor já deveria ter uma proposta já fechada em relação ao porto?
2: Eu não tenho proposta para o porto. para você que está me ouvindo agora. Rafael, você tem alguma proposta para o Porto? Não, não tenho proposta. Eu vou voltar à sua pergunta e vou responder para você que está me ouvindo. Eu vou chamar a equipe que está no momento lá e essa equipe vai me apresentar o que eles estão fazendo, porque hoje eu não tenho conhecimento de causa. O que você está fazendo aqui, diretor, para melhorar o atendimento aqui? O que você está fazendo aqui para ampliar uma equipe técnica de trabalho aqui? Isso aí eles vão me apresentar, o demonstrativo, e evidentemente eu tendo conhecimento de causa, eu vou ver o que eu posso, dentro da conhecimento de causa, apresentar uma proposta para beneficiar, para ajudar naquilo que tiver os problemas dentro da gestão do porto e do que está sendo representado pelo Porto de São Sebastião.
1: O senhor é a favor da privatização?
2: Olha, é uma questão que você me pergunta, é uma coisa muito séria isso aí. Mas hoje eu não respondo para você se sou a favor ou não. Eu preciso de estudos, porque a gente tem que ter estudos. Eu penso assim, na minha vida eu trabalho assim, eu sou corretor de imóveis, né? Sou cantor também, eu trabalho artístico. Eu sempre aprendi assim, nada se dá opinião sem ter um estudo. Hoje eu não posso falar para você que sou a favor da privatização e nem contra.
3: Candidato, existe hoje também aqui na região do Litoral Norte uma defasagem de pontos de trabalho, de postos de trabalho. Qual é a proposta do candidato para ampliar esses pontos de trabalho, para ampliar a geração de empregos e de que forma que o senhor pretende fazer isso?
2: Olha, veja bem, a prefeitura do Litoral Norte recebe os royalties da Petrobras.
1: Já vista. Acabou o tempo.
4: É o segundo bloco.
1: 8:45, a gente vai para um rápido break e voltamos já na onda. É muito mais.

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1: 8:48, estamos de volta com o segundo bloco da nossa sabatina. Tempo contando a partir de agora, candidato. Existe...
2: Travou ali o relógio.
1: Não, é o tempo. Existe, posso ir? Existe uma reclamação frequente de que o Litoral Norte é lembrado pelos políticos durante as eleições, mas depois perde espaço na agenda. O que o senhor fará de diferente dos parlamentares que já passaram pela nossa região?
2: Olha, veja bem, os homens vêm de paraquedas aqui.
1: Desce, microfone.
3: Leva nosso voto, vai embora e às vezes cai no esquecimento, né? No esquecimento. Eu pretendo dar minha contribuição para o Litoral Norte para que eu dê continuidade no meu mandato, se assim eu for eleito e escolhido por você que está me ouvindo aqui através da Onda FM. Então eu pretendo trabalhar com uma equipe técnica, dar um carinho, uma atenção melhor para nossa região, em todas as áreas, em todo sentido, e ser presente. Sendo presente, para mim também ser lembrado. Não como você falou, que pessoas que passam por aqui, depois vai, talvez esquece e abandona a nossa região.
1: Qual compromisso concreto o senhor pode assumir hoje diante dos nossos ouvintes e internautas?
3: Olha, eu carrego 4 propostas, tá? Mas propostas eu deixei para os demais, tem muitos candidatos. Eu carrego 4 propostas e meu compromisso é: eu quero, se assim a gente ter a oportunidade de chegar nessa caminhada, eu quero criar um espaço para, em toda essa região aqui, em todas as cidades, para nós criar aí Vou falar uma palavra mais popular, um cemitério para os animais, para os cachorros, gato, cavalo, qualquer coisa, para que esse espaço seja feito através da gestão pública, escolha ali um terreno e faça esse espaço para dar o carinho para os nossos animais, porque às vezes o cara morre um gato num condomínio, morre um cachorro, o cara fica meio perdido. Aí você que está me ouvindo fala: ah, um candidato tem um crematório, tudo bem, mas tem que pagar. Então, e também para o centro de zoonose, os prefeitos que estiver me ouvindo, gestor público, alguém da Secretaria da Saúde que está me ouvindo agora, possa também criar ali no centro de zoonose um crematório rápido ali, para que essa pessoa possa chegar ali gratuitamente e adquirir esse serviço. Quero também, no meu compromisso, criar um bolsão. Atenção, você motoboy que está me ouvindo agora, motorista de aplicativo, quero montar um bolsão, um espaço onde você, no dia de chuva, possa colocar sua capa de chuva, possa estar ali, um motorista de aplicativo, onde que a gente vai ter um espaço público ali, um banheiro público, uma condição de você também estar ali tranquilo. Esse é um compromisso que eu estou voltado, se assim eleito for, um compromisso que eu estou falando com você. Quero criar também um adendo na lei do Detran para que os contribuintes possam ter um prazo de 45 dias para regularizar sua documentação. O cidadão passa ali pela Blitz e ele está com 2 anos de atraso, 2 anos de PVA, aquela Blitz para ele, de bate-pronto, leva o carro dele para um espaço e nessa condição ele não tem espaço para nada, não tem tempo. Então vai ter, nós vamos criar um adendo no Detran para que você, que atenção, você que está me ouvindo agora, Rafael, eu estou ouvindo você, isso aconteceu comigo também, então quero dizer para você que nós vamos tentar colocar um adendo na lei para que essa Blitz te dê um prazo de 45 dias para você regularizar seu documento. Ah, Rafael, você está falando aí, mas pô, o cara que está dois anos atrasado com o seu documento, 2 anos com o seu PVA, ainda você vai estar pedindo uma oportunidade de 45 dias, você sabe.

0: o que o país está vivendo, né? Você sabe muito bem o que nós estamos vivendo nesse país. Desemprego, situação difícil, e nem todos estão com a sua documentação regularizada. Então, nós vamos pedir um adendo na lei, 45 dias de prazo. Quero criar também um auxílio aluguel para os comerciantes bairristas. Atenção você, não para os grandes empresários e nem para grandes empresas, para o comerciante bairrista, para que você possa. Rafael, como é que vai funcionar isso? Vai ter os critérios. Então, a cada vez no ano, dentro do balancete que você vai apresentar, com a dificuldade de você pagar seu aluguel do seu comércio, você vai ganhar um auxílio. Como que vai ser funcionado isso? Isso pode ser funcionar através do governo federal e através, é claro, do governo do estado, o qual eu estou concorrendo como candidato a deputado estadual pelo estado de São Paulo. Então, nós queremos criar esse auxílio para estar ouvindo aí, comerciante. Rafael, realmente estou te ouvindo aqui, a situação está difícil, tem hora para me pagar meu aluguel, é uma dificuldade muito grande. Então, a gente quer criar esse auxílio para ajudar você, comerciante. Alexandre, e para finalizar, eu quero criar...
1: Seu tempo de resposta acabou, Alexandre?
2: Sim. Candidato, se
0: é um eleito, compromisso, né?
2: Candidato, se eleito, quanto o senhor pretende destinar em emendas parlamentares para o Litoral Norte durante seu mandato?
0: Com certeza, todas as meu orçamento que eu receber dentro da minha equipe lá como deputado já estadual, as melhores

0: da região. Eu não tenho números, não tenho valor, que eu não sei qual o valor que eu vou estar recebendo na nova gestão. Aí você pode até me dizer, mas poxa vida, como o senhor não tem esses dados? O senhor é um candidato, deputado, senhor não tem. Eu não tenho porque eu não estou lá. E a nova gestão que entrar, a nova legislatura da Assembleia Legislativa, será um novo presidente, será um novo orçamento, com certeza. Então, pode ter certeza que a gente vai destinar para a região do Litoral Norte as melhores. O orçamento que eu tiver, os números, que hoje eu não tenho números, os números a gente vai trazer para a região, mesmo porque a gente é daqui da região, né? A gente vai trabalhar pela nossa região.
1: Candidato, perfeito, o senhor não tem esse número, mas quando o senhor tiver esse número na mão, quando o senhor tiver com essa emenda, se o senhor for eleito, como é que o senhor pretende distribuir essas emendas pelas quatro cidades aqui que compõem o Litoral Norte?
0: Olha, de bate pronto para saúde. Saúde vai ser prioritária no meu governo, se assim eu for eleito. Então, a gente vai ver o valor, que é os números que a gente tem, e eu quero destinar de imediato o que eu puder destinar para a saúde e vou destinar.
1: Não, perfeito, candidato, mas como que o senhor pretende distribuir, fazer essa distribuição entre os quatro municípios? Quanto que o senhor vai deixar para São Sebastião, quanto para Caraguatatuba, quanto para Ubatuba e quanto para Ilhabela?
0: Olha, eu quero dizer para você que eu não posso falar aqui. Eu vou dar 100 mil para Ilhabela, vou dar 200 mil para Ubatuba, vou dar 300 mil para Caraguá e para minha cidade, que eu sou filho de São Sebastião, eu vou dar 500 mil. Eu não acho que isso é a minha prioridade. Eu volto a dizer a você, da sua pergunta, que o valor que estiver em minhas mãos, a gente vai distribuir. Eu pretendo sempre dar os fatores. É claro que o Rafael Dutra ganhou, ele é filho de São Sebastião, ele vai destinar todas as maiores verbas possíveis para São Sebastião. Não, eu vou ver as prioridades, novamente quero te responder, e dentro do montante a gente vai distribuir.
2: Candidato, mas dentro desse critério para escolher onde o dinheiro será aplicado, isso será uma decisão técnica baseada nas necessidades dos municípios ou aí entra critério político?
0: Olha, o critério político, ele está a todo momento, a todo instante, 24 horas no ar com gestor público, com vereador, com prefeito. É claro que ele, eu penso isso comigo. Que ele está lá no mandato, ele vê as necessidades do município, depois vou votar em mim como deputado estadual, e ele prioriza. Mas quando você fala do político, a parte política, eu no meu entender, ela está 24 horas na mente do gestor público e do vereador. Mas eu, claro que vou tentar priorizar a parte mais técnica, a dificuldade mais técnica, eu vou ter uma equipe que a gente vai nomear para estar trabalhando com a gente, que vai me dirigir e a gente, naquele momento, naquele instante, vamos ver onde a gente vai aplicar isso.
2: O senhor se compromete a divulgar publicamente todas as emendas destinadas ao Litoral Norte, informando o valor, o município beneficiado, a finalidade e o andamento da obra ou serviço?
0: Não me comprometo, não. Não me comprometo, não, porque eu acho que esse tipo de divulgação, no meu entender, cada pessoa entende da forma que quiser, é política, entendeu? Você acabou de me perguntar, parte política ou parte técnica? Eu acho que isso é política.
2: Mas o senhor não acha que a transparência é fundamental no mandato do político brasileiro?
0: Eu acho que a transparência, sim, é fundamental. Mas quando você me pergunta, a minha pessoa, eu, eleito deputado estadual, eu não quero fazer graça com o dinheiro público e nem com o dinheiro do estado, com o orçamento que eu vou ter dentro do meu gabinete, fazendo graça. Ó, acabei de mandar R$1 milhão para Ilhabela, viu? Acabei de destinar 5 milhões para saúde. Porque eu acho
2: Mas
0: que.
2: Mas não é importante o senhor acompanhar o destino da verba?
0: Não.
2: E deixar os seus eleitores cientes?
0: Eu vou acompanhar. E as pessoas hoje mudou, viu? Os eleitores hoje mudou, não é aqueles eleitores da passada, o cara colocava um tampão no olho e chegava no dia das eleições ele votava no candidato indicado por fulano de tal. Hoje os eleitores, ao meu entender, tá muito mais sábio do que o candidato, tá?
3: O senhor acha isso, candidato?
0: Com certeza, por qual motivo? Qual motivo? Você me pergunta, eu tô falando que eu tô defendendo que eu não vou no meu governo, se assim for eleito, estar falando para as pessoas, eu mandei 500 mil para Caraguatatuba, eu mandei 1 milhão para Ilhabela. Não, por qual motivo? Você fala da transparência. Porque o canal de transparência da Assembleia Legislativa vai estar mostrando lá diariamente as verbas que o candidato, que o deputado Rafael Dutra mandou para Ilhabela, mandou para Caraguá, e o eleitor vai estar de olho nisso. Então eu penso que o próprio eleitor vai ser meu divulgador. Não precisa eu dizer, ó, eu tô aqui na Ilhabela hoje porque eu mandei mil. Eu, São Sebastião, não, eu penso assim, eu quero trabalhar dessa forma, e a transparência já vem pela Assembleia Legislativa e vem também pelos canais da

0: redes sociais, a pessoa vai estar me acompanhando. Deixa eu ver o que o Rafael Dutra fez para São Sebastião. Tem lá, ah, mandou 1 milhão e tal. Eu, esse candidato, a minha equipe técnica, eu, se for eleito, não vou estar querendo fazer esse marketing em cima disso.
1: Então, nesse caso, o senhor também não aceita que a imprensa e a população cobrem publicamente esses compromissos durante o seu mandato?
0: Evidentemente que a imprensa e a população vai cobrar. Mas antes dele me cobrar, se alguém me cobrar, eu vou dizer, procura lá no canal da transparência da Assembleia Legislativa, procura lá quanto que eu mandei para sua cidade, procura lá quanto que eu mandei, ele vai ver. Por que que o senhor não fala sobre isso, candidato? Porque eu não quero aproveitar do momento que tá fazendo política.
1: Mas, candidato, da publicidade, a destinação de emendas e andamento das emendas que o senhor destinou para um determinado município, não importante para o seu eleitor saber que o senhor está fazendo o seu papel e está acompanhando o que acontece com as emendas?
0: Olha, você falou muito bem da publicidade, da divulgação, que é importante para que o eleitor fique sabendo, mas sem dúvida nenhuma, a imprensa, os jornalistas, se eu for eleito, vai estar sempre de olho no Rafael Dutra, na questão do que eu vou mandar as emendas e na questão dos meus erros também, como administrador. Então eles vão estar falando.
1: Finalizando, porque nós estamos já com o tempo apertado, o Litoral Norte precisa conciliar crescimento, turismo, saneamento e preservação ambiental. Como é que o senhor pretende defender esses investimentos?
0: Olha, a sua pergunta são todas prioritárias, né? Para os nossos contribuintes, para os nossos ouvintes que estão nos ouvindo aqui agora. Eu pretendo sempre, como volto a falar, eu não tenho conhecimento de causa. É claro que eu pretendo dar um olhar com muito carinho a essas dificuldades, essa sua pergunta. Vamos ter uma equipe técnica e vamos colaborar no que for possível. Quero deixar bem claro aqui para a população que está me ouvindo a nossa entrevista, que o Rafael Dutra também vai colaborar. Preciso de você, preciso muito de você que está me ouvindo a minha entrevista, que me ajude para que eu possa somar com você e ser um somador de ideias e também a aplicar todo o meu conhecimento e também buscar a equipe técnica para aplicar no saneamento básico, porque o saneamento básico é o princípio da saúde. É o princípio da saúde.
1: Candidato, o senhor tem 2 minutos para suas considerações finais.
0: Bom, quero agradecer você, Alexandre, muito obrigado, Alesi, ao Dr. Dan Rover, pelo carinho de estar aqui na Onda FM. Agradecer você que me acompanhou, que teve seu tempo de estar ouvindo a rádio agora, vai ouvir mais para frente a nosso bate-papo, a nossa entrevista, e dizer para mim que é uma alegria muito grande. Eu sou filho de São Sebastião, sou corretor de imóveis, atuo na área imobiliária, também fui artista, cantor. Dizer para vocês que eu quero com muito carinho, se assim Deus permitir, estar colaborando com as situações da nossa região, do Litoral Norte, e contribuindo, dando a minha contribuição. E para finalizar, tem uma última proposta que eu deixei, que eu assumi o compromisso aqui. Eu quero criar juntamente com os órgãos esses pedidos, essas 4 propostas. E dizer para você, eleitor, chegou a hora, está chegando a hora, está chegando o momento. Você precisa visualizar, vislumbrar isso com muito carinho, para que nós possamos escolher as pessoas que vão nos representar. Peço para vocês humildemente que olhem com atenção e com muito carinho, e que minha cidade, que eu moro, São Sebastião, abrace essa ideia de nós estar colocando humildemente o nosso nome como candidato a deputado estadual. Meus amigos, conto com vocês, Deus abençoe a todos que me ouvem nessa entrevista.
1: Candidato, o senhor tem ainda 35 segundos.
0: Quero aproveitar esses 35 segundos, mandar um abraço a toda a equipe que trabalha comigo, que é a minha equipe, não vou citar nomes aqui, porque fala o nome de um, não fala do outro, esquece, acaba esquecendo. Toda a equipe que está nessa proposta, nessa caminhada, entendendo que eu posso ser uma pessoa da Assembleia Legislativa e atender os pedidos carentes da população. Por favor, gente, vocês estão me ouvindo, preste bem atenção, está chegando a hora, dá um apoio para nós. Não vá pela Tamoios, viu? Siga o Dutra, beleza? Rafael Dutra ao vivo.
1: 9:04, candidato, muito obrigada, muito boa sorte nessa eleição. Essa foi mais uma sabatina com os candidatos a deputados aqui da nossa região. Lembrando que nós estamos fazendo a sabatina tanto com os candidatos a deputado federal quanto a deputado estadual. Todos foram notificados, todos receberam e-mails, alguns ainda não confirmaram, mas continuamos firmes e fortes até o dia 28, fazendo a nossa sabatina. Candidato, muito obrigada, tenha um bom dia. 9:04, nós vamos ao break e voltamos já. Fica aí, na Onda é muito mais.
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0: vida do The Hit sempre foi proteger e servir.
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1: 9:09. Nossos ouvintes são maravilhosos, né? Eles ajudam a gente a fazer o programa, traz informações. O Matheus vai estar baixando um videozinho aí pra gente, que mandaram aqui. Porque a Caraguatatuba não tem buraco, tá tudo certo.
2: Ah, é?
1: É, o ouvinte pegou aí um asfalto maravilhoso, que é só aqui e lá na pista de Mônaco que existe. É, não existe mais em lugar nenhum no mundo, então eu gostaria de colocar para os nossos ouvintes. Quero mandar. Pode colocar aí, por favor, antes de eu dar o próximo bom dia. Ai, ai. Isso é onde, hein? Jesus, ali dá pra esconder uma pessoa naquele buraco. É sério?
2: Olha, mas estão tapando ali, ó.
1: Então,
2: operação tapa buraco.
1: Pois é, mas o Bruno Gordo, que é maravilhoso,
2: tem feito uns vídeos bons.
1: Bons. Ele postou, eu acho que foi ontem à noite, hoje de manhã, ele reivindicou o asfalto lá na avenida e tal, mas já esfarelou tudo. Faz 3 meses que a obra tá pronta.
2: A qualidade do material empregado tá difícil.
1: Aí quando a gente fala, vem os olerites afetivos. Olerites afetivos, cadê as maravilhas de Caraguatatuba? Estou esperando para falar aqui. Simval. Simval, meu querido. Nós três aqui concordamos com você, viu? Mas fazer o quê, né? Esse é o objetivo.
2: A democracia,
1: da nossa sabatina,
2: ela sempre vai ser aberta a todos.
1: Os ouvintes e internautas escolham sempre a melhor opção para o seu voto. Nós não temos break mais agora, né? Só 9:30. Tá. Gente, esse doutor aqui, maravilhoso. Gente, Ted Lapidio é o melhor perfume do mundo. Marcão, ele usa Ted Lapidio, Marcão. Só pra você saber, tá?
3: Grande Marcão.
1: É.
3: Um abraço, Marcão.
1: Maravilhoso. O doutor vai comprar também. Vou
2: cheiroso
1: comprar
2: demais. A gente tem que... A verdade
1: não,
2: deve ser sempre...
1: Não, tem que
2: abrir a porta do estúdio e ver aquele cheiro maravilhoso.
1: Gente, é o melhor
2: doutor,
1: perfume.
2: Doutor, tá cheiroso, hein, doutor?
1: Pra quem não conhece, procure conhecer.
2: Não, eu não conhecia.
1: O Creed, que custa R$4.000, na minha opinião, fica no chinelo desse.
2: É?
1: Ah, maravilhoso.
2: Quatro pau?
1: O Creed?
2: Coisa pra elite. Como diz o homem lá em Brasília, isso é coisa das elites.
1: A gente não tem mais nada pra fazer do que fofocar de perfume.
2: É
1: uma coisa maravilhosa. Mas,
2: as nossas cidades, maravilhosas. Por exemplo, mais uma vez, a Thalia Vicente, ela... tem feito com propriedades vídeos sobre São Sebastião. Ela fez algumas postagens, né? Pra quem não sabe, aquela... Vou falar menina, né? Eu tenho 55 anos, então posso chamar ela de menina. Mas ela tem feito um trabalho muito legal dentro de São Sebastião, sem partidarismo.
1: Maravilhosa.
2: Vamos falar que é partidária, tá? Não, ela tem mostrado as deficiências de São Sebastião.
1: Eu quero trazer ela aqui.
2: Ótima ideia sua, hein?
1: Descobre o contato.
2: Sim, tenho.
1: Eu quero trazer ela
2: aqui. E vou falar uma coisa pra vocês. Ontem foi falado, né, pelo candidato na sabatina a respeito do problema do posto de saúde no Jaraguá. Eu vou bater nessa tecla que ontem eu passei lá, já tarde da noite, eram por volta de umas 8 horas da noite. A situação de acesso, tudo bem que o posto de saúde não funciona às 8 horas da noite, eu sei disso, viu? Alguém que for falar, eu sei, que fecha às 17, se não me engano. Agora, e durante o dia, o acesso às pessoas, um cadeirante ali, alguém que vai empurrar a cadeira, doutor, tem que entrar com a cadeira de rodas na rodovia. É o braço de acesso ao contorno sul. O mato tomando conta de um lado. A calçada inexiste, né? É um pedacinho. Poxa, prefeitura, uma coisa tão simples de se resolver. Aí entrei também na carreador da Enseada, mais uma vez. Ali precisava tirar todo aquele bloqueto e refazer aquilo lá. Porque está horrível. Ah, mas o prefeito está fazendo. Lá não está fazendo. Lá não estão fazendo.
3: Inclusive, Alexandre, é inadmissível um prédio público que não tem acessibilidade, porque isso fere a legislação sobre o acesso.
2: Perfeito,
3: ao
2: doutor.
3: Ao PCD, ao deficiente físico, a pessoa que tem problemas de mobilidade. Então não dá pra gente admitir que um prédio
1: público... O microfone do doutor tá...
2: Tá aberto.
3: É inadmissível que um prédio público não tenha acessibilidade para aquela pessoa que tem necessidade.
2: Sim.
3: Vamos imaginar essa situação, uma calçada esburacada. Como é que um cadeirante consegue chegar lá numa unidade de básica de saúde, por exemplo?
2: Não chega. Eu fui levar uma pessoa para pegar um documento lá, eu parei com o carro lá dentro, descemos na cadeira, porque ele não tem uma das pernas, né, seu José?
1: Mas e aí, nesse caso, faz o que, então? A prefeitura pode fazer o que quer? Não cabe nada?
3: Cabe, tá tudo sim. Certo? Cabe sim uma representação junto ao Ministério Público.
2: Então, quem poderia olhar isso aí é o vereador. São os vereadores eleitos. É como eu estou falando, eu nunca vi... É, pelo menos uns 50 anos que eu moro no Litoral Norte e há 30 que eu acompanho a política, eu nunca presenciei assim, tanto o Legislativo de São Sebastião como o de Caraguatatuba tão omissos. Omissos mesmo. Dá a impressão que o prefeito falou assim: olha, você vai ser meu vereador. Você vai ser minha vereadora. O povo foi colocado de lado, porque quem vota, quem votam são as pessoas.
3: Parece um jogo de cartas marcadas.
2: O vereador tá pra dar tapinha nas costas do prefeito, vai nas redes sociais elogiar o prefeito, mas e o trabalho?
3: Justamente, professor.
2: Aquela cobrança, e quando eu falo cobrança, não é pra brigar não, apontar dedo em riste, como teve um debate aí de dois candidatos ao governo aí de Ceará, se não me engano, né? Um apontando o dedo pro outro, isso é feio. Mas, poxa, cobrar o prefeito. Prefeito, olha, o senhor precisa olhar. Prefeito, vamos fazer um vídeo comigo lá. Porque quando o prefeito vai inaugurar qualquer coisa, aparece todo mundo lá, bonito,
1: todo mundo
2: fazendo vídeo. Faça um vídeo com o prefeito mostrando esses buracos que tem aqui em Caraguá, que tem em São Sebastião. E eu não tenho visto isso.
1: Mas continua, doutor, com o seu raciocínio.
3: Sim, justamente, porque a partir do momento em que o vereador, ele não faz o trabalho dele, cabe à população fazer, né? Exercer as funções do vereador, cobrar as atitudes e, se não forem realizadas, levar o caso adiante, exigindo a representação por parte das autoridades competentes, Ministério Público, inclusive contra o vereador que deixou de fiscalizar.
2: Sim, brilhante.
1: Simval, meu querido, bom trabalho para você, viu? Um beijo grande, um bom dia, que Deus abençoe o seu dia. No YouTube, Maria Clara Francelino, bom dia, Leslie, bom dia, Alexandre. Chile Cristina com a gente, bom dia. E é isso, a gente está quase chegando no finalzinho do nosso jornal, mas eu preciso dizer para você que a melhor conexão de internet é a HouseNet. 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Hildo e Rogério, vocês estão bem? Tudo certo por aí? Um bom dia para todo mundo, tá? 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Bom dia, presidente Antônio Carlos Júnior. Muito obrigada pela audiência. Um grande beijo para você. É que ele manda uns bonequinhos bonitinhos, é por isso que eu tô rindo.
4: Eu acredito.
1: É. Ai, mas você vê, doutor, como é que é o negócio?
4: Eu acredito.
1: O senhor vê como é que...
2: Não, é que... Não, mas...
1: Eu sofro bullying aqui nesse microfone.
2: Mas eu vou lhe contar uma coisa, ela sabe disso. Eu sempre falo isso aqui. Eu não recebo nenhum real da Câmara, do presidente Antônio Carlos Júnior. Tenho amizade com ele. Nunca fui na casa dele, nunca sentei para tomar um café com ele. Mas nesse deserto de Saara que nós temos hoje, nas câmaras municipais do Litoral Norte, ele tem nadado de braçada. Eu sou um crítico à gestão e ele sabe disso, mas ele foi muito transparente na escolha da empresa que veio fazer o concurso público. Nada que desabone a FUNESP.
1: Não, já tem gente até trabalhando.
2: O pessoal concursado, prestaram meritocracia. Eu percebo que os pares dele é que remam contra, né? A verdade seja dita. Mas num trabalho como presidente de Câmara com transparência, ele tem nadado de braçada. Ah, mas você tá falando isso porque ele é irmão do prefeito. Nossa, se o prefeito pudesse olhar um pouquinho, escutar um pouquinho, eu acredito que a situação em Caraguá não estava tão ruim. Ah, não pode? Agora você pega São Sebastião. Olha os pepinos que tem em São Sebastião. Adulteração de documentos. O presidente da Câmara recebia sem trabalhar, não ia trabalhar, estava em outro lugar em função no horário de trabalho. Aí a corda estourou. Adulteraram documentos, alteraram o cartão de pontos. Poxa, para um presidente da Câmara, cadê o exemplo?
3: Isso é uma gravidade.
2: O presidente Ubatuba rema sozinho lá. Ele tentou abrir uma CPI lá. Os pares não vetaram. É o que eu falo, doutor. O que eu tenho visto nas câmaras do município, uma falta de comprometimento com a população. São as pessoas que votam.
1: Não, e a questão...
2: Você não abriu uma CPI para investigar. A PF indiciou a prefeita com mais alguns pares por causa de merenda. Estão metendo a mão na merenda. Na merenda não, no dinheiro, né? Porque na merenda eles não levam para casa. Eu fico assim abismado, até quando vai isso? Ministério Público, socorro. São Sebastião e Caraguatatuba. Ubatuba.
1: Antônio Carlos Júnior, eu já disse isso aqui algumas vezes, tem algumas pessoas que não gostam e que acham até que eu tenho olerite afetivo com a Câmara.
2: Ah, já falo que você recebe até do Aguilar, do ex-prefeito.
1: Então, eu só não descobri o banco que deposita.
3: É escondido, né?
1: Eu tô procurando o banco, desse.
2: Não, ela recebe pra falar mal do atual prefeito.
1: Mas, gente, pelo amor de Deus, onde que tá esse dinheiro que eu recebo? O senhor me ajuda a descobrir o banco, doutor? Porque eu não consegui descobrir ainda, não. Mas o Antônio Carlos Júnior, na questão da taxa do lixo, apesar de no início ele ter votado a favor...
2: Sim.
1: Eu acredito que após a pressão popular que houve, a toda a movimentação, e todo ser humano tem o direito de mudar de opinião. Todo
2: Isso
1: mundo
2: é
1: tem o direito de mudar de opinião ou de voltar atrás naquilo que hoje foi bom e amanhã pode não ser. Isso, aliás, é uma virtude não ter compromisso com o erro. Ele chamou para si essa questão da briga da taxa do lixo e que está aí na justiça até
2: está
1: hoje, justiça. Que a gente não sabe.
2: Está no Tribunal
1: ainda,
2: de Justiça.
1: Exato, ainda como é que vai ficar. Tem muita gente que não gosta quando eu falo isso. Paciência, quem não gosta que come menos. Mas em relação a São Sebastião, e não gosto de ficar fazendo comparação, mas o Soneca lá, ele não acordou até agora. Será que eu tô falando na orelha dele até hoje para ele ter sono? É porque o Soneca é o presidente lá. E ele fala assim, que quando ele me escuta, ele tem sono. Olha, eu faço bem pra pessoa. Olha que beleza, ele dorme com essa vozinha rouca.
2: Essa culpa foi minha, doutor. Eu perguntei pra ele, o senhor tem ouvido? Olha, o senhor eu não escuto, mas a dona lá me dá sono. Aí eu contei pra ela.
1: Não, mas ó, eu devia receber, porque eu tô funcionando como um tranquilizante
3: pois
1: pra ele, né?
3: Pra que tomar Rivotril?
1: Então, olha só que beleza, não é?
2: Rivotril, olha só.
1: Mas o Sonequinha vai tchau, tchau, bye, bye, Brasil.
2: Vai ocupar uma cadeira agora só como vereador.
1: Pois é. Bom, vamos embora. Porque olha quem tá ouvindo a gente, que maravilha. Eu gosto muito dela, Henriana.
2: Opa!
1: Bom dia! Estou ouvindo a rádio. Eu fui a única a votar pela abertura de procedimento para apurar as irregularidades. E é verdade. Ela está se referindo às irregularidades lá da assinatura de ponto. Ô, vereadora, depois manda pra gente como é que tá, se a senhora está acompanhando. Viu? Um beijo, viu, Henriana? Muito obrigada pela sua audiência, tá? Bom, eu acho que a gente tem que ir embora.
2: É, amanhã tem mais, né?
1: Amanhã tem mais. Eu tinha que colocar o áudio do Dr. Sérgio.
2: Opa,
1: que é aquela questão.
2: Lá do centro de hemodiálise.
1: Lá do centro de hemodiálise, eu prometi que eu ia colocar. Vou mandar rapidamente pro PA. PA, você solta aí para mim, por favor. Porque a gente tem que dar o devido crédito a quem nos ajuda, né?
2: Sim.
3: Tivemos uma solução?
1: Vamos ouvir o áudio, aí o senhor já comenta.
4: Bom dia, Leslie, bom dia, Alexandre, bom dia a todos aí. A chuva tá forte realmente, tá? E eu estou aqui na secretaria, nós já estaremos notificando a Davita, que é a empresa que é uma empresa privada que toca hemodiálise aqui no Litoral Norte. Estaremos entrando em contato já e notificando realmente para que a coisa se corrija rapidamente. Muito obrigado a todos, bom dia, fiquem com Deus e se cuidem aí.
1: Um beijo, viu, doutor Sérgio? Ele mandou esse áudio ontem, o senhor quer comentar, porque o senhor tinha falado disso ontem?
3: Perfeito, quero agradecer aí a pronta resposta aí do doutor Sérgio. E principalmente na cobrança à empresa terceirizada que cuida da manutenção, e que seria desejável que esse acompanhamento ele fosse feito de perto e não esperar chegar no ponto que chegou um vazamento tremendo daquele para que seja feita a correção. Importante que essas empresas terceirizadas ela tenham um acompanhamento a miúde para que não deixe esse tipo de situação voltar a acontecer.
1: Que o gestor do contrato fiscalize, né, doutor? Esse é o principal,
3: e
1: né?
3: Principalmente pela serenidade que ele teve em lidar com o problema e já buscar a solução imediata, e não apenas entender que foi um ataque pessoal, porque não foi.
1: Não, de jeito nenhum. Aliás, o Sérgio Braz, ele nunca levou...
2: ele responde, né?
1: Ele responde, ele dá atenção, quando ele não pode por algum motivo ou outro, a Dercy responde
2: também.
1: Isso não quer dizer que a saúde de Caraguatatuba vai 1000%, porque isso, no meu entendimento, não acontece em nenhum município brasileiro. Eu tenho a impressão que a saúde é sempre um saco sem fundo, porque quanto mais você põe verba, mais tem problema, mas existem sim alguns problemas pontuais aqui em Caraguá que precisam ser resolvidos.
3: Aliás, minha caríssima Leslie, seria desejável que todas as autoridades tivessem a mesma serenidade, professor Alexandre, na hora de responder aos chamamentos que a população faz, que as críticas que os jornalistas fazem, porque quando nós fazemos essas cobranças, ela não é pessoal, ela é em razão do cargo que está sendo exercido. Então ela precisa ser respondida com serenidade e seriedade.
1: Eu falo sempre isso aqui. E uma das nossas bandeiras aqui no jornal é exatamente... a gente não fala da família do político, a gente não dá nenhuma, mesmo quando o ouvinte manda, apesar
2: da vida
1: de
2: pessoal,
1: ser
2: né?
1: O ouvinte que manda, se colocar porque o pai, o irmão, o avô, o tio, eu não dou o recado, eu dou bom dia pro ouvinte, mas eu não leio o recado dele, porque eu acredito que a vida pessoal do político, ela não interessa nem para mim e nem para a população. O que interessa é a maneira que o político faz a gestão.
3: Perfeito.
1: A vida pessoal dele, tanto que quando veio a notícia, o prefeito foi para Disney, foi a primeira a dizer que, mas ele tem direito a férias. É um direito que ele assiste, ele pode ir para Disney, para Dubai, para o México, para onde ele quiser. É que depois as coisas vão virando meme, porque aí começam a vazar informações de lá de dentro. E aí a coisa...
2: Fogo amigo.
1: Apesar
2: que a senhora, por duas vezes ou mais, sugeriu que ele fosse para Dubai. A senhora sugeriu.
1: Mas eu continuo sugerindo que ele vá para Dubai, deixe a cidade na mão do vice-prefeito, que volte daqui 3 meses, porque pelo menos algumas coisas vão andar.
2: Outra coisa, a senhora fala que eu gosto de escolher algumas palavras pífia, né? O doutor escolheu uma boa, a miúde. Você viu que chique? Você viu?
1: Eu me sinto num plenário do STF. Não, do STF.
2: Não,
1: do
2: STF.
1: Não quero
2: não. Tão, não.
1: Bom, 9h28.
2: Vamos com essa bola toda, hein?
1: Caríssimo, muito obrigada pela parceria essa semana. Nós aguardo você a partir de terça-feira. Eu nem sei quem é o próximo candidato, mas vocês acompanhem aí as nossas redes, a rede social da Onda, o meu Instagram. Me sigam, gente, por favor. @ Leslie Cury. Vai lá, me segue. Pode até
2: pode ser... xingar também, não, que ela
1: xingar,
2: gosta.
1: Não,
2: não, mas você falou.
1: Pode brigar, não, entre xingar.
2: Não,
1: pode
2: tô brincando.
1: Brigar comigo, ofender não.
2: Não, isso
1: porque
2: não.
1: Aí se me ofender vai levar de volta, pode ter certeza.
2: Não precisa acompanhar mais, viu, doutor? Precisa...
1: Hã? É, mas ela não confirmou ainda, então não vamos anunciar. É, um beijo pra todo mundo, muito obrigada. Amanhã às 7, professor, até.
2: Até.
1: Adeuzinho, até.
5: Oiê, Leslie.
1: Você tá bem?
5: Tudo jóia.
2: Os dois são melhores.
1: Nós vamos fazer um programa.
2: É a melhor parte do programa.
1: Nós vamos fazer um programa noturno, nós dois. Você já pensou no nosso?
5: Olha,
1: dois?
5: Explica
1: não,
5: essa
1: pera.
5: História, explica
1: não,
5: essa história.
2: Ele mandando as músicas e você sentando o pau nas notícias. Não é isso?
5: Olha a quinta série,
1: não,
5: calma.
1: Pera.
2: Não.
1: Quando você pensa que não pode piorar.
5: Nada tá tão ruim que não possa ser piorado.
1: Sempre pode piorar, meu amigo. Você já ouviu falar em programas românticos à noite do rádio?
2: Opa! Então, alguns muito bons, hein?
1: Então, em primeiro lugar, o senhor entenda o que eu estou falando. Antes de pôr essa sua mente poluída.
2: Mas eu falei de mandar pau nas notícias, meu Deus do céu.
5: Ai, ai, ai.
1: Eu vou dar pau em notícias. Deixa eu calar a boca. Não, deixa eu calar a boca, porque senão vai ficar pior. 9h30. Matheus, obrigada. Piazinho, um beijo, meu amor.
5: Descanso,
1: até amanhã às 7. Tchau, gente. Pra você que ficou conosco no YouTube, muito obrigada. Pra você que acompanhou a gente pelo 3882-6101.1, muito obrigada. Motorista, que Deus guie o seu dia hoje nessas pistas escorregadias, viu? Um beijo enorme. Amanhã às 7 a gente tá de volta. Tchau. Na Onda é muito mais.
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0: sexta, né? Dia 10 de setembro de 2026. E aí, tudo belezinha? Eu sou o PA Júnior, tô chegando e vamos juntos até logo mais meio-dia. E você participa com a gente pelo zap 38826000. Pede a tua música, teu sucesso pra gente curtir juntinho a partir de agora. Tá pintando o som dos bairros. A onda é muito mais.
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0: E tá chegando o som dos bairros. Participe com a gente. Manda um zap 38826000 e concorra aos presentes da onda. Olha só o presente que eu separei pra você, bebê. Logo mais meio-dia tem ingressos pro cinema. A fim de ganhar esse presentão? Então faz a inscrição 38826000 e participe com a gente. Ó, e capricha no pedido pra todo mundo curtir juntinho o teu sucesso. Combinado? Lá em sucesso. A gente começa com o sucesso de hoje, nessa quinta-feira. O sucesso do dia é Danilo e Davi. Eu não sou terapia.
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1: Muito mais, Elis Justi, Cowgirl, 9h44, bom dia! Tem presente, logo mais meio-dia tem ingressos pro cinema, tá a fim de ganhar? Então manda a palavra quero ingresso, a hashtag quero ingresso pro zap 3882 6000, que eu coloco você pra concorrer esse presente. É logo mais meio-dia, boa sorte!

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0: A onda é muito mais, Guilherme Benuto, grau de maluca. Agora faltando um minuto pras 10. Bora ficar bem informado aqui na Onda.
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0: Pois é, um veículo utilitário carregado com madeira capotou no interior do túnel da Serra Nova, no quilômetro 8 da rodovia dos Tamoios, em Caraguá, sentido São José. Segundo a concessionária, o acidente ocorreu por volta das 11 horas e duas pessoas que estavam no veículo saíram ilesas. A pista ficou bloqueada há cerca de 50 minutos para o desbloqueamento do túnel. E olha, as causas não foram divulgadas.
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0: Wonder, muito mais. 10:05, bom dia. Boa quinta-feira, pré-sexta, né? Eu sou o PA Júnior com você até logo mais meio-dia. E ó, tem presente pra você, um ingresso, dois ingressos pro cinema. Tô bonzinho hoje. Então participe com a gente pelo zap 38826000. Manda a hashtag quero ingresso. E quem sabe você não vai ganhar esse presentão em voucher de R$100 que dá pra você pegar esses dois ingressos. Então bora participar? 38826000, peça a tua música e curta juntinho com a gente. A onda é muito mais.
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nada é muito mais. Guilherme Benuto e Panda, eu duvido. Bora lá participar do zap 3882-6000. Quem tá com a gente aqui? Ribamar do Pegorelli. Oi, PA, toca pra gente, Maurício Manieri, bem querer. E ofereço pra todo mundo que tá curtindo a programação da Onda. Um abraço pra você, Ribamar. Ótima quinta-feira e bora matar saudade.

0: onda é muito mais, Juan Leandro, e a fofoca do ano 10h20. Bom dia, bom dia!
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0: Olha só, Grazi Massafera ocupa a primeira posição, o primeiro lugar, né? Entre as celebridades mais influentes do Brasil em 2026, segunda a oitava edição do MIC. O que é MIC, Piazinho? É o Most International Celebrities and Curvatures. Um levantamento realizado pelo Ipsos, né? Que é um instituto. O estudo avaliou o público, como ele recebe os artistas e celebridades e criadores de conteúdo, e apontou quais características tiveram maior peso na construção da influência. Olha só, parabéns.

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0: responder muito mais. Danilo e Davi, olha, eu não sou terapia. Agora 10h40, seja bem-vindo, bem-vinda. A melhor programação é aqui na Onda. E agora a gente vai dar uma circulada com o ventilador da Onda.
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0: E a Jordana Moraes, essa do BBB que saiu agora, né? Na última edição que teve, né? Ela já tá pronta pra poder viver um novo capítulo na carreira. A ex-BBB foi anunciada ontem como uma nova apresentadora do Link TV multiplataforma que pertence à Record, né? A novidade foi divulgada pelo perfil oficial do canal, que fez mistério antes de revelar uma nova integrante do time, que no caso é ela. Poucos meses depois de deixar o reality da Globo, a advogada ganha agora um novo espaço fixo diante das câmeras e amplia sua trajetória na televisão. Vamos ver o que vai acontecer, vamos ver o que vai rolar agora, né? 10h40.

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0: onda é muito mais Wesley Fafadão, displicente. Faltando 5 minutinhos para as 11, olha só, vamos ficar bem informado.
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0: E o tempo segue nublado na manhã de quinta-feira, com temperatura em torno aí de 23 graus, né? A previsão indica variação de nebulosidade, a possibilidade de chuva ao longo do dia, com chances de trovoadas, né? Temperatura sobe gradualmente e pode chegar a 28 graus. À noite, a condição permanece instável, com possibilidade de novas pancadas de chuva. Então, é o que temos para hoje. Se prepara.
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0: Ronda e muito mais. 11 em ponto, bom dia, bom dia, boa quinta-feira. Por aqui, Pia Júnior, mais uma horinha com você, até logo mais meio-dia. E olha, tem presente esperando por você no finalzinho do Som dos Bairros de hoje. Tenho ingressos pro cinema, olha só, apresentão que a Onda vai te dar daqui a pouquinho, então participe com a gente, manda a hashtag quero ingresso, e aí eu coloco você pra concorrer esse presente, hein? Mas ó, tem que pedir uma música bem bacana pra gente curtir juntinho. Bora lá participar do Som dos Bairros. 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

A onda é muito mais. Diego e Vitor Hugo, essa moça é pra casar. Agora 11:15. Bom dia, bom dia. 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

Zezé de Camargo, irmão da lua, amigo das estrelas. Agora 11:32, bom dia, bom dia. É o som dos bairros até o meio-dia. E olha, última chamada pra você concorrer a um presentão que eu separei pra você daqui a pouquinho. É, eu tenho ingressos pro cinema, tá a fim de ganhar? Então manda a hashtag quero ingresso que eu coloco você, viu? Quem sabe daqui a pouquinho você

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Simone Mendes, Saudade Proibida. Atenção, finalzinho do Som dos Bairros. Pra você que participou, tá na hora de ganhar presente. Par de ingressos pro cinema. Quem tá ganhando, deixa eu ver aqui, é a Marina Gomes de Oliveira, do Travessão. Parabéns pra você, menina de sorte. Corre pro zap, que eu acabei de mandar pra você todas as informações pra você retirar seu presentão, certo? Obrigado pela tua participação, viu? Som dos Bairros fica por aqui, tá de volta amanhã, a partir das 9:30, aqui na programação da Onda.

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0: 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Meio dia 31.
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0: chegando aí agora, meio-dia 42. Bom dia, bom dia! Aliás, boa tarde, né?
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0: 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Bruno Rosa, Bruno Ruffi, atriz demais. Muito bem, bora lá pro intervalo, porque na sequência tá chegando pra você uma hora só de música. Então aumenta o volume. A gente vai curtir aqui na programação da Onda, Super Onda, só música. 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
3: Traia, véia.

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1: E continua o Toca Todas aqui na Onda. Onda é muito mais. Continue participando para pedir a sua música e participar pelo 3882-6000 aqui na programação da Onda. Vamos que vamos. Olha só, temos aqui a participação, inclusive, do Matuzael. É. Grande Matuzael, muita chuva por aí também, Matuzael. Pelo amor de Deus, não me fale isso. Litoral Norte todo. Olha, e a previsão já foi dita também aqui na Onda, que realmente os próximos dias seriam de muita chuva e vento. Portanto, fica atento à nossa programação, às informações que são importantes, muita música, muita informação para você. E você curte aqui na programação da Onda, tá certo? Vamos então ao seu pedido musical pelo 3882-6000. Muito, muito, muito boa tarde pelo 3882-6000. Você participando com a gente para poder pedir a sua música aqui na programação da Onda, no Zap da Onda. Vai participando, vai pedindo. Muito boa tarde. A Super Cris e o Júnior Ferreira sempre sintonizados, sempre curtindo com a gente. É isso aí. Você também pode fazer também como ela e mandar aqui também a sua mensagem, seu alô, seu boa tarde e também seu pedido musical.
2: Oi, Joca.
1: Oi.
2: Boa tarde.
1: Boa tarde.
2: Sou eu, a Cris, aqui de Ilhabela, juntinho com o Júnior Ferreira.
1: Sim.
2: Hoje gostaríamos de ouvir a linguagem dos olhos, do Péricles. E vem pra Onda, porque a Onda é muito mais.
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0: Onde muito mais, muito boa tarde pra você de todo o Litoral Norte, ouvindo e curtindo aqui a programação da Onda aqui no Toca Todas. Muito bom, muito bom, muito bom. Vai mandando seu boa tarde aqui, continue. 3882-6000. A Onda é muito mais.
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0: 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Seguimos juntos aqui, trazendo para você o seu pedido musical para participação pelo 3882-6000. Olha aí, quem tá ouvindo, tá curtindo aqui também com a gente. Hoje é a Luana, Nicolas, a Emily estão aqui curtindo também, e o Daniel e Lúcio. Olha aí, os parabéns aí pro Daniel e Lúcio curtindo aqui a programação da Onda. Muitíssimo obrigado, a Onda é muito mais.
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0: 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A dupla Lucas e Igor, pra você aqui no Toca Todas. Daqui a pouco, depois dos comerciais, mais pedidos musicais e você participando aqui com a gente. Olha, quero aproveitar aqui, mandar um grande abraço para você que está sintonizado também, ao meu amigo Luizão e a professora Olga, sintonizados aqui na onda, um fraterno abraço, vamos que vamos.
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0: A onda é muito mais. Você ouvindo e curtindo a melhor programação de todo o Litoral Norte. Vamos que vamos. Olha, muito boa tarde. A Marina, que está ouvindo, está curtindo aqui com a gente. Muitíssimo obrigado. Quem mais aqui está ouvindo? Olha aí, o Leonardo da Silva, ouvindo e curtindo também aqui. Tudo de bom para você, querido? Mandando muito bem. A Luciana do Travessão, também o Wesley. E o José Lucas do Travessão ouvindo e curtindo a programação aqui. Muitíssimo obrigado e a gente continua. É o Toca Todas.
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0: onda é muito mais pra você, o Low Bet, pra você, a alma gêmea. Olha aí, quem tá curtindo aqui também com a gente é o meu amigo Tarcísio e também a Sabrina. Muito boa tarde. Vão ouvir Fernando e Fabiano.
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0: Fernando e Fabiano, pra você aqui na Onda, no Toca Todas. Muito boa tarde pra você de todo o Litoral Norte. E vamos que vamos. Tá tudo bem? Tudo certo? Daqui a pouco a gente partindo pra mais uma hora aqui do Toca Todas, dessa quinta-feira, 10 de setembro de 2026. Tá tudo bem com você? Tá tudo certo? Tudo tranquilo? Olha, eu espero que sim, com certeza. E vamos que vamos. Como é que tá o tempo por aí? Fala comigo. Fala comigo. Conta aqui pra mim como é que tá o tempo pra você aí no Alto da Serra, aí em Paraibuna, e pra você na Atividade da Serra que está ouvindo, tá curtindo aqui a programação da Onda. Vamos que vamos, é isso aí. E mais aqui, o pessoal também lá da Baixada Sul Fluminense, exatamente, é em Paraty, Angra dos Reis, na Atividade da Serra, é você que está ouvindo também em Mogi das Cruzes, é em Bertioga. Vamos que vamos, a Onda é muito mais.
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0: E a Agência Climática dos Estados Unidos elevou para 97% a chance de que o El Niño evolua para um patamar muito forte a partir do início da primavera, no final de setembro. A NOAA, a Administração Nacional Oceânica e Atmosférica, atualizou hoje sua análise sobre o fenômeno. O órgão prevê ainda a probabilidade de 93% da temperatura do Oceano Pacífico Equatorial permanecer até janeiro no patamar muito alto, o que vem sendo chamado de Super El Niño. A última previsão do órgão do mês passado era de 93% de chance do El Niño ser muito forte a partir de setembro. Um evento dessa magnitude, ressalta a entidade, e aumenta a probabilidade de ocorrer impactos compatíveis com El Niño. Ainda assim, não há garantia de que esses eventos climáticos ocorrerão e nem se as consequências serão mais graves do que o normal. O fenômeno climático, que começou em junho, é caracterizado pelo aquecimento acima da média das águas superficiais do Pacífico Leste na região da linha do Equador, ao contrário da Laninha, que ocorre quando a superfície nessa região está mais fria do que o normal. No momento, a temperatura na principal região usada para a aferição do fenômeno chamado Niño, -3.4, está em 1,8 graus acima da média, ou seja, na categoria forte.
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1: Continue, por favor. É isso aí. Tudo bem? Tudo certo? Aproveitar aqui e tocar um pedido musical aqui para minha amiga Cláudia. Boa tarde, Cláudia. Bem-vindo. Uma beijoca para você ouvindo e curtindo aqui a programação da Onda e a Super Cris também. A querida amiga também, a Ana Clara e também o Ângelo. Ana Clara e Ângelo de Ilhabela, sintonizados aqui na Onda. 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

0: Esse é o Lucas Morato, filhão do Péricles, pra você aqui na programação. Aliás, vamos falar, falando do Péricles, ele fez uma grande apresentação na segunda-feira no Rock in Rio. Ele trouxe e recordou grandes momentos. Quem conhece o Péricles, sambista, pagodeiro, Péricles ali, viu um Péricles internacional. Ele cantou grandes canções dos artistas da gravadora mais famosa aí dos anos 60, 70, que é a Motown. A Motown, que era a gravadora de Michael Jackson, de também da oh, meu Deus do céu, oh, Joca! De Jackson 5, exatamente, isso mesmo. Jackson 5, também de Marvin Gaye, é isso. É da Diana Ross, exatamente. Era a gravadora da montão de grandes feras, né? Inclusive da música pop norte-americana. E essa gravadora sempre teve um estilo soul e R&B, né? E misturava muitas batidas marcantes de harmonias, fabricava sucesso. E também lançou a carreira também de Stevie Wonder, Marvin Gaye, Michael Jackson, né? The Temptations também, né? A clássica Motown Greatest Hits, né? Você encontra Greatest Hits Collection, exatamente. Aí o Péricles, exatamente, trouxe lá um repertório exclusivo e cantou isso no Rock in Rio, sensacional, maravilhoso, mandou muito bem, sensacional. Grande Péricles, abraços aí a toda a produção, Péricles, mandaram muito bem. Meu amigo Maurício Brito também, que é da produção. Vamos que vamos, aqui a onda é muito mais e a gente continua aqui trazendo pra você a melhor programação de todo o litoral norte, que é a programação da onda, e você pedindo a sua música e participando aqui com a gente.
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0: 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Seguimos juntos aqui pra você na melhor programação de todo o Litoral Norte. Tá tudo bem? Tá tudo certo? Tudo tranquilo? Vamos que vamos aqui na onda. É um prazer enorme ter você aqui que está ouvindo, tá curtindo com a gente. Olha, a dona Ângela já chegou por aqui. Olha a Letícia que está ouvindo aqui com a gente. Oi, Letícia do Travessão. Tá bem, Letícia? Letícia e o Lucas e também o Thales, o filhão Thales, né, Letícia? Está aí, estão sintonizados aí, o Lucas e a Letícia e o filhão Thales curtindo aqui a programação da Onda. Muitíssimo obrigado, a Onda é muito mais.
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0: 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Matheus e Cauã, admita. Olha aí, muito bom, muito bom, muito bom. Agora tá chegando pra você, mandar um beijão para a Adriana do Jaraguá, que tá ouvindo, tá curtindo. Nesse tempo frio, tá gostoso, tá ligado aí no rádio. Daqui a pouco, olha aí, sempre sintonizado aí no rádio. Muito bom, muito bom, muito bom. Vai acompanhando. Olha, quem mais aqui? Joca, que está ouvindo, está curtindo aqui com a gente. Manda um abraço ao amigo Joselito Rafael Domingos. Um grande abraço, meu amigo. Tudo de bom para você. Sintonizado aqui também na programação da onda. Quem mais aqui está chegando por aqui? Olha aí, Leonardo e a família, toda a pequena Rebequinha também, estão curtindo aqui com a gente.
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0: A Onda é muito mais. Você ouvindo, você curtindo a programação da Onda, sintonizada aqui na programação em todo o litoral norte. Daqui a pouco mais pedidos musicais.
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0: Morelli, que tá ouvindo, tá curtindo com a gente aí. Ribamar, um grande abraço, meu amigo. Tudo de bom pra você. A Deia tá por aqui também. Deia, tudo bem, querida? Uma beijoca. Olha aí, vamos que vamos aqui na Onda. Elis Justin.
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tudo é muito mais. Fred Fabrício Te Amar é Meu Talento. Olha aí, que bacana. A participação também aqui da nossa querida Daiane e o Henrique do Morro do Algodão. Muito boa tarde. A próxima música aqui tá chegando por aqui também. Ana Clara e o Ângelo, a Daiane e o Henrique do Morro do Algodão. Também a Letícia do Travessão e o Lucas, né, Letícia? E também o seu filho Thales, curtindo aqui a programação da onda. Muitíssimo obrigado. Também a Suzana e o Renato, lá da Ilha Bela. Obrigado, Suzana e Renato. Obrigado, vamos que vamos aqui na programação da onda. Também o Dornelas, abraço Dornelas. Manda um beijão aqui também pra Sara, pra Daiane e também a Paulinha. Alô, Paulinha. E a Rosângela, também, que é da Martins de Sá, né, Rosângela? Rô, juntamente com a Gilza e a Michele, né? Boa tarde, meninas. Aí, bom trabalho. Meu amigo Vitão, um grande abraço, Vitão. É o homem que está aí percorrendo todo o litoral norte. É isso mesmo, a onda é muito mais. E pedido da Ana Clara e também do Ângelo aqui, Zé Neto e Cristiano. Olha aí, que bacana. Vamos que vamos aqui na programação da onda. Grande Wellington, também a Ivani, sintonizados em Pouso Alto. Muitíssimo obrigado, boa tarde. Boa tarde, Rose. Tudo de bom pra você, muito obrigado. Tá dando parabéns ao programa aqui, né, Rose? Tudo de bom pra você, querida.

Aonde é muito mais, Zé Neto e Cristiano vai fechando aqui o Toca Todas nessa tarde maravilhosa de 10 de setembro de 2026, nessa super quinta-feira, ouvindo e curtindo aqui a melhor programação de todo o Litoral Norte. Tá tudo bem com você? Tudo certo? Opa, maravilha! Quero aproveitar aqui também que você que está participando, tá aqui com a gente aqui na programação da Onda. Alô, meu amigo Serginho, que tá sempre sintonizado, também a dona Maria, mamãe do Serginho, meu amigo, sempre curtindo aqui a programação da Onda, tudo de bom pra você, queridão. É isso aí, vamos que vamos. Também o Banguela, o Ângelo 2D, também o Faek, o Stanley, essa rapaziada toda também que tá super sintonizada, e atenção, pensamentos positivos, queridos, é o Serginho, tá curtindo também aqui com a gente, muitíssimo obrigado.

0: sucesso, saúde e paz aí, que Deus abençoe aí, família. Vamos que vamos, aqui na programação da Onda. E é o seguinte, daqui a pouco para você mais músicas. E você que está ouvindo, está curtindo aqui a programação da Onda, muitíssimo obrigado. A Onda é muito mais. Daqui a pouco para você mais músicas.
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0: Agora aqui na Onda para você, 4:03. Muito boa tarde.

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Agora 4:09 aqui pra você na programação da Onda, você ouvindo a melhor programação de todo o Litoral Norte nessa super quinta-feira, 10 de setembro, você ouvindo e curtindo aqui com a gente. Hoje é o Dia Mundial de Prevenção ao Suicídio. É uma data central da campanha do Setembro Amarelo. É uma conscientização, né? O objetivo de alertar a sociedade sobre a importância de falar da saúde mental. É o que eu sempre digo, inclusive nas minhas postagens, eu falo muito sobre a questão da saúde mental, que é fundamental, principalmente é importante, não é isso? Muita gente, inclusive até no trabalho, talvez por perseguição, acabam afetando também a saúde mental. Quem sabe na rua, anda na rua meio assim desesperado, ataca também a saúde mental. Esteja onde você estiver, mas sempre é importante você estar sempre concentrado, sempre atento, né? Quebrar esses estigma em torno do sofrimento emocional, que é fundamental para você cuidar e falar bem da sua saúde mental. É um apoio global, uma iniciativa que é organizada pela Associação Internacional para a Prevenção do Suicídio e é inclusive apoiada pela Organização Mundial de Saúde, né? E lembrando que no Brasil, o Centro de Valorização da Vida, o CVV, oferece atendimento gratuito, também que é sigiloso, para você também conversar, para você desabafar, que é o CVV no telefone 188. Então, importante é isso. É o 10 de setembro, tá certo? Uma campanha do Setembro Amarelo, é, né? Uma forma de buscar apoio psicológico, tá certo? E essa conscientização é fundamental e é muito importante para o nosso dia a dia, para todos os dias. 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

A onda é muito mais, você ouvindo e curtindo a melhor programação de todo o litoral norte. Vamos que vamos, tá tudo bem, tá tudo certo, quero aproveitar e lembrar pra você que sexta-feira, tá chegando, tem sorteio também pra você do restaurante Bem Bolado, você pode almoçar, tem um voucher 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

0: onda é muito mais pra você aqui na programação Gustavo Moura e Rafael, posto de BR. Pra você que está ouvindo, tá curtindo em todo o litoral norte, nosso muito obrigado. A onda é muito mais e você pode participar com a gente aqui na programação da onda pelo 3882-6000, mandando aqui o seu boa tarde. Vamos que vamos. Tudo bem? Tudo certo? Tudo tranquilo?
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0: E a produtora Karina Gama, dona da produtora do filme Dark Horse, comprou um carro BYD Song Plus 1.5 híbrido por 102 mil em dinheiro vivo. A informação consta na decisão do ministro do STF, Supremo Tribunal Federal, Flávio Dino, e ele autorizou uma operação de busca e apreensão contra Karine e outras 28 pessoas investigadas por envolvimento em desvios de recursos de emendas parlamentares para financiar a cinebiografia de Jair Bolsonaro. E de acordo com a comunicação feita aos investigadores, a empresária adquiriu em 13 de janeiro de 2025 um veículo junto à CMD, né, do comércio automotivo pelo valor de R$ 102.190, sendo que motivou a comunicação o fato de a compra ter sido paga com valores totais em espécie. A empresária, que teve o celular apreendido nesta quinta-feira pela Polícia Federal, não foi encontrada para comentar esse fato. Em telefonema para a coluna um dia antes de sofrer busca e apreensão, a produtora da cinebiografia de Jair Bolsonaro afirmou que estava se sentindo ameaçada e chantageada, além de pressionada para fazer delação. Disse que pessoas se passando por oficiais de justiça, mas sem apresentar documentos.
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Aqui é o Joca Ferreira pra você aqui na programação da Onda, nessa tarde maravilhosa. Hoje, quinta-feira, tá chuvoso por aí. Como é que tá em São Sebastião, em Ilhabela, em Ubatuba, também em Caraguá? Fala comigo, como é que estão as coisas por aí? Tá certo? Tá tudo bem? Tá tudo certo? E hoje, dia 10 de setembro de 2026, hoje é o Dia Mundial da Prevenção do Suicídio, que é um dia de conscientização que é observado no dia 10 de setembro de cada ano, a fim de fornecer empenho e ação mundiais para evitar suicídios com diversas atividades em todo o mundo. E principalmente hoje, mais do que nunca, é um grande alerta para a importância de falar da saúde mental. O objetivo, claro, é alertar a sociedade da importância da saúde mental, quebrar o estigma em torno do sofrimento emocional. A iniciativa também é organizada pela Associação Internacional para a Prevenção do Suicídio e apoiada pela Organização Mundial de Saúde. E a Onda é muito mais. Hoje também, dia 10, aniversário de São José do Ouro e dois irmãos no Rio Grande do Sul. Também é aniversário de Nova Resende, João Pinheiro e Areado. São municípios de Minas Gerais. E Mamborê e Santa Mônica, no Paraná. A Onda é muito mais. Tá tudo bem? Tudo certo? Vamos que vamos.

Rubens, que é isso? É os pensamentos intrusivos aqui do Tiaguinho, aqui na programação da Onda. A Onda é muito mais. 5:23. Boa tarde.

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0: é muito mais. Vamos que vamos. E agora tem o peão tatuado, a Gislene adora. Muito bom, aqui pra você na onda. E a Jane também do Gaivotas.
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muito mais. Eu não sou terapia. Pra você aqui na programação da Onda, é um sucesso do dia. Ouvindo e curtindo aqui a melhor programação. Vamos que vamos. Boa tarde, Litoral Norte.

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onda é muito mais, você ouvindo e curtindo aqui a melhor programação. Vamos que vamos, dá um beijo aqui a Kathleen, que está ouvindo, está curtindo aqui a programação da onda, está feito aqui a sua inscrição, vamos que vamos. Agora, Joca, tá falando de qual inscrição? 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

0: muito mais. Matheus e Cauã e a ilusão de ótica. Se ouvindo e curtindo aqui a programação. Tá tudo bem? Tá tudo certo? Vamos que vamos. Hoje, lembrando mais uma vez que a partir das 10 da noite, quinta-feira também tem, porque é de segunda a quinta. Isso mesmo, de segunda a quinta para você, tem aqui na programação da Onda o Arquivo da Onda, onde você tem as músicas mais românticas, as músicas que marcaram época em sua vida, você ouvindo e curtindo a melhor programação de todo o litoral norte. Isso mesmo. Muito bom, muito bom. Oi, é isso aí. Participe também às 10 da noite, ouvindo e curtindo as músicas mais românticas numa fantástica viagem musical que você ouve e confere aqui na programação da Onda. A Onda é muito mais.
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0: E o governo federal está implantando um sistema de identificação biométrica para beneficiários de programas sociais e previdenciários. O processo será realizado de forma gradual e assim, carteira de identidade nacional passará a ser a única base aceita para concessão, manutenção e renovação de benefícios. Por isso, é importante ficar atento aos prazos estabelecidos. Biometria tornará o processo de identificação mais seguro. A partir do cadastro, é possível confirmar se a pessoa que solicita ou recebe determinado benefício é realmente a titular, além de dificultar fraudes, cadastros duplicados e pagamentos indevidos. Implantação ocorrerá de forma gradual. O governo afirma que a adoção do cadastro biométrico obrigatório será gradual, com prazos para adaptação da população que já recebe benefícios do governo. Portanto, não haverá bloqueio automático de benefícios ativos, apenas porque o beneficiário ainda não possui a biometria exigida. E até o fim de 2026, a biometria poderá ser verificada para quem já possui assim e por meio de documentos como CNH, Carteira Nacional de Habilitação, o título de eleitor e o passaporte. E a partir de 1º de janeiro de 2027, para quem não possui assim, ainda poderá ser aproveitada uma biometria vinculada à CNH, ao título de eleitor ou passaporte, desde que ela tenha sido cadastrada até 31 de dezembro de 2026.
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2: Gente, é o seguinte, quero aproveitar e lembrar que hoje é quinta-feira, dia 10 de setembro, inclusive é o Dia Mundial de Prevenção ao Suicídio. É uma data central de campanha do Setembro Amarelo. E o objetivo, inclusive, é alertar a sociedade sobre a importância de falar da saúde mental e quebrar o estigma em torno do sofrimento emocional. A iniciativa é organizada pela Associação Internacional para a Prevenção do Suicídio e apoiada pela Organização Mundial da Saúde, né? E, inclusive, anualmente comemorado no dia 10 de setembro. E o evento, inclusive, representa um compromisso global para chamar a atenção para a prevenção do suicídio. A esperança através da ação, né, principalmente suicídios e tentativas de suicídio, tem um efeito dominó que afeta não apenas os indivíduos, mas também as famílias, as comunidades e as sociedades. Fatores de riscos associados ao suicídio, como perda de emprego ou financeira, trauma ou abuso, transtornos mentais e de uso de substâncias, de barreiras ao acesso e cuidados da saúde que aumentam ainda mais, e inclusive que aumentaram, inclusive depois da pandemia, viu? Lembrando, um ano após o início da pandemia, mais da metade das pessoas pesquisadas no Chile, Brasil e Peru e Canadá relataram que sua saúde mental havia piorado. Portanto, quando a gente fala da saúde mental, é muito importante você procurar um especialista, procurar um profissional em psicologia, exatamente um psicólogo, um terapeuta. Isso é muito importante, tá certo? Principalmente no dia a dia, você tá estressado, tá trabalhando, teve alguma coisa, não foi bem no emprego, ou na rua, ou no trabalho, ou algum tipo de relacionamento. Isso é muito importante procurar sempre um profissional, né? E, no entanto, o suicídio, ele pode ser evitado. As principais medidas da prevenção ao suicídio baseadas em evidências incluem a restrição do acesso a meios para o suicídio, por exemplo, armas de fogo, pesticidas e tal. Políticas de saúde mental e redução do álcool, principalmente, também é importante, e a cobertura responsável, inclusive na mídia, é o que nós estamos falando aqui, principalmente para todos aí que estão acompanhando. E o estigma social e a falta de consciência continuam a ser as principais barreiras para a procura de ajuda, destacando a necessidade de formação em saúde mental e campanhas anti-estigma. Então, portanto, qualquer dor que você sentir, algum momento de depressão, procure realmente sempre um profissional, que é muito importante para você poder tratar e cuidar da sua saúde mental. 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

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Sucesso do dia aqui, Danilo e Davi, novidade na programação da Onda, Eu Não Sou Terapia. Sempre você vai ouvir os sucessos, as novidades aqui na Onda. Na volta tem mais.

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muito mais companhia na sua noite de quinta-feira, Marcos e Belucci. Pena que seja na hora. Na volta tem mais músicas aqui na Onda. 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Ó, aproveitar que às 10 da noite tem o arquivo da Onda. Você pode pedir sua música no arquivo do ouvinte. Só mandar o WhatsApp agora. 38826000. Manda sua música para o arquivo do ouvinte. Na volta tem mais aqui na Onda.

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muito mais companhia na sua noite. Fechando mais uma hora aqui em 101,1 com sucesso pra você aqui na onda. Na volta tem Guilherme Benuto com Panda.

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0: Quem gostou, Bruninho e Davi, levanta a mão.
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mais companhia, Felipe Rodrigo, Jorge Matheus, Murilo Rufi, aqui na Onda FM, você ouvir na Onda em todo o Litoral Norte, você sabe, a Onda FM é a rádio mais ouvida e toca só os sucessos pra você, né? É o que tá na boca da galera, você ouve aqui na Onda.

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mais companhia, muito mais amor na sua noite. Simone Mendes, Direitos Iguais, Jorge Mateus, Safadão, Thiaguinho e muito mais.

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faz companhia. Fechando mais uma hora aqui em 101,1. Com sucesso pra você aqui na Onda, tá bom? Na volta, tem a Voz do Brasil, 10 da noite, Arquivo da Onda.

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